0: empresas de fachada, administradoras de recursos e uma das maiores distribuidoras de combustíveis do país. O superintendente substituto da Receita Federal em São Paulo, Cláudio Ferrer, detalhou o esquema.
1: A gente tem uma operação que foi a aquisição de uma distribuidora na ordem de 100 milhões de reais. Só que para essa aquisição dessa distribuidora, primeiro, houve uma aquisição de uma usina sucroalcooleira. Para a aquisição dessa usina, você teve a estruturação de fundos de investimento. Em resumo, é uma estrutura extremamente complexa. A gente está falando aí, pelo menos, de umas 6-7 camadas de estruturas de fundos de investimento até chegar nessa aquisição.
0: O ministro da Fazenda, Dario Durigan, comentou sobre os desafios da Operação Carbono Oculto e a necessidade de um trabalho coordenado entre os órgãos de inteligência para fazer frente ao crime organizado.
2: As entidades do sistema financeiro têm a obrigação de informar para as autoridades, seja para o Banco Central, seja para a Receita, movimentações estranhas. Se essa informação não chega, você dificulta a autoridade. Então, o que nós estamos vendo é que muitas fintechs, muitos bancos, muitas administradoras não só deixam de fazer a comunicação devida para as autoridades, como foram capturadas, estão a serviço do crime organizado. Portanto, a dificuldade de elucidação, ela exige que nós tenhamos coordenação entre os vários órgãos de inteligência, porque senão a gente não consegue.
0: Ao longo de 5 anos, a organização criminosa teria movimentado 11 bilhões e 600 milhões de reais entre lavagem de dinheiro e ocultação de patrimônio. Cláudio Ferrer, da Receita Federal, destacou que as investigações continuam.
1: Enquanto a gente não conseguir debelar dentro do mercado de combustíveis essas estruturas, a investigação não vai parar. O desafio do Estado brasileiro é conseguir sanear esse mercado financeiro para que o crime organizado não consiga crescer e aí nós consigamos efetivamente asfixiar essa economia do crime.
0: A primeira fase da Operação Carbono Oculto foi deflagrada em agosto de 2025 pela Receita Federal, pelo Ministério Público de São Paulo e pela Polícia Federal, com foco em adulteração de combustíveis. A segunda fase aconteceu em maio deste ano, já com foco na movimentação financeira das fintechs. Reportagem Luana Karen.
3: Mais de 1.300 páginas e perfis usados para divulgar plataformas de apostas irregulares foram retirados do Facebook e do Instagram.
4: A medida foi determinada pelo Ministério da Justiça e Segurança Pública depois que o Laboratório de Operações Cibernéticas apontou páginas nessas redes sociais usadas para divulgar propagandas, vídeos e links de plataformas de apostas.
3: O objetivo é impedir que as redes sociais sejam usadas para atrair novos usuários para sites de apostas que funcionam de forma irregular.
4: As investigações continuam para identificar os responsáveis pelos perfis e encontrar outros canais usados para divulgação de plataformas irregulares.
3: Esta semana é marcada pela luta contra o tráfico de mulheres e crianças, que foi comemorado ontem.
4: Esses dois grupos respondem atualmente pela maior parte das pessoas que são vítimas desse tipo de crime no Brasil.
3: Camboja e países da Europa estão entre os principais destinos e a exploração sexual está entre as maiores finalidades do tráfico.
4: Apesar disso, homens também podem ser aliciados e enviados ao exterior para trabalhos forçados, especialmente em centros de produção de golpes cibernéticos.
3: Nós conversamos com o diretor de migrações do Ministério da Justiça e Segurança Pública, Vitor Semple, sobre os protocolos adotados pelas autoridades brasileiras e o Plano Nacional para Coibir o Tráfico de Pessoas. Acompanhe.
4: Diretor, bem-vindo à Voz do Brasil. Um prazer ter o senhor conosco aqui. Importante a gente começar, então, essa entrevista explicando para o nosso ouvinte o que, que é tráfico de pessoas, o que, que configura esse crime.
5: Olha, boa tarde. Obrigado, Mariana, Luciano, aí pela oportunidade, né? O tráfico de pessoas, ele está tipificado lá no nosso Código Penal, né? No artigo 149-A. É, e ele é identificado como caracterizado no ato de recrutar, aliciar, transportar, transferir ou até manter sob cárcere uma pessoa, né, para fins de violência, para fins de exploração, para fins de redução à condição análoga à de escravo, para fins de exploração sexual e sempre mediante alguma fraude, né, algum abuso, alguma coação, justamente para reduzir essa pessoa, né, à finalidade da exploração.
3: Quais são os sinais que as pessoas devem estar atentas para identificar um possível aliciamento para o tráfico?
5: Olha, o tráfico, ele pode parecer, né, uma coisa de novela, né, como a gente brinca, mas ele está muito próximo da nossa realidade, né? Então, é sempre bom a gente desconfiar daquela oferta de emprego, né, no exterior, sem maiores detalhes, aquela questão do dinheiro fácil, né? Não existe dinheiro fácil, a gente sabe disso, né?
3: O governo federal tem um plano nacional de enfrentamento ao tráfico de pessoas, né? Que tipo de ações estão previstas nesse plano?
5: A gente sabe, né, que o tráfico de pessoas, como um crime bastante complexo, ele exige uma resposta que não seja de um órgão só, né? Ele exige uma resposta bastante coordenada, né? Então, nós contamos no plano nacional com 5 eixos de atuação, né? Desde da prevenção, né? Ou seja, a gente tentar reprimir essas ofertas, né? Desde que a pessoa recebe a oferta, ela já vai saber que ali não é uma oferta interessante, né? Que ela desconfie daquela oferta, né? Então, a prevenção ao crime, desde a responsabilização dos perpetradores desse crime, né? Então, o Estado brasileiro atuando em conjunto para prevenir o crime, responsabilizar o criminoso, se eventualmente o crime ocorrer, mas também prestar uma assistência digna à vítima, né? A vítima de tráfico de pessoas, muitas vezes, ela não é reconhecida como vítima, né? Então, ela tem que ter também a informação adequada, a informação segura, para que ela, uma vez submetida a esse tipo de exploração, ela se reconheça como vítima e o Estado também dê conta de atender essa pessoa e reintegrá-la na sociedade.
4: Pois aí, existe inclusive um protocolo, né, para atender as vítimas brasileiras que possam estar nessa situação no exterior. O que prevê esse protocolo?
5: Então, o protocolo, ele é um verdadeiro manual, né? É um passo a passo para todas as autoridades envolvidas nessa cadeia, né, de combate ao tráfico de pessoas, para, uma vez identificando uma vítima brasileira de tráfico no exterior, a gente saber exatamente o que cada agente público tem que fazer, né? Então, isso vai desde a identificação da vítima, o resgate, eventualmente, que é feito no exterior, naquele local, né, assistência consular, né, o que isso quer dizer? As embaixadas do Brasil no exterior, os consulados do Brasil no exterior, eles prestam um serviço para essa pessoa brasileira identificada como vítima. Então, portanto, o resgate, a vinda dela para o Brasil e até mesmo, como eu falei, a reintegração dessa pessoa na sociedade. Ou seja, se ela vai precisar de um atendimento de saúde, se ela vai precisar de um atendimento de assistência social, eventualmente essa pessoa ficou um tempo considerável fora do Brasil e ela precisa ser reintegrada em programas sociais, por exemplo, né, o Cade Único, o BPC, o Bolsa Família. Então, esse protocolo, ele pega toda essa cadeia, desde a identificação da vítima até a plena reinserção dessa pessoa na sociedade brasileira.
3: Quais são os destinos mais comuns de pessoas traficadas do Brasil e para quais finalidades?
5: A gente tem avançado muito na produção de dados e na identificação desses casos. Então, em 2025, a gente identificou o Camboja como principal destino de vítimas brasileiras de tráfico de pessoas. E também uma diferença em relação a 2024 que a gente observou para o ano passado foi que a exploração sexual passou a ser a principal finalidade dos casos identificados. A gente toma muito cuidado, né, quando vai lidar com esses dados, porque, como eu falei, é um crime de difícil identificação, que envolve uma série de instituições, seja federais, seja estaduais, seja internacionais. Então, a gente tem que ter muito cuidado com esses dados, porque, eventualmente, uma tendência pode até mesmo significar que a gente não está observando o fenômeno como um todo, né? Então, dizer que a exploração sexual e que as mulheres se tornaram as principais vítimas em 2025 não quer dizer que a gente não tenha homens que sempre representaram a maioria das vítimas desse crime, não estejam também sendo submetidas a condições análogas à de escravidão. Então a gente sempre tem que entender o fenômeno como um todo, né? E nesse aspecto, o Camboja foi o principal destino, seguido por Israel e Itália. Os países da Europa, principalmente, Itália, Bélgica, Suíça, são muito identificados. Se a gente tivesse que apontar o perfil de uma vítima brasileira, seria uma mulher brasileira que é explorada, levada até esses países para fins de exploração sexual. E também nós temos crianças, né? A gente chega, nos casos identificados em 2025, 15 a 20% de crianças e adolescentes. Então, também um sinal de alerta aí muito grande para brasileiros sendo aliciados, principalmente por redes sociais, né? Aplicativos de mensagens, né? WhatsApp, Discord,
4: Para adoção, geralmente? Para adoção ilegal? Crianças?
5: Na verdade, para todas as finalidades a gente observou, tá? Desde o trabalho infantil até mesmo a exploração sexual de crianças e adolescentes. Então, as crianças, representando, né, como quase um quarto das vítimas identificadas no ano passado, é para todas as finalidades. Não existe apenas uma finalidade de adoção ilegal, não.
3: Muito bem, nós conversamos com o Vitor Semple, diretor de Migrações do Ministério da Justiça e Segurança Pública. Muito obrigado por sua entrevista aqui à Voz do Brasil.
5: Muito obrigado.
4: E atenção para os canais de denúncias e orientações sobre tráfico de pessoas.
3: O Disque 100 do Ministério dos Direitos Humanos e da Cidadania para qualquer pessoa, especialmente crianças, e o Ligue 180 voltado para casos envolvendo mulheres.
4: Caso você suspeite ou tenha conhecimento de grupos que atuam dentro do Brasil ou episódios envolvendo tráfico de estrangeiros para o nosso país, deve procurar os canais da Polícia Federal.
3: Ou, em qualquer caso, ligar para a Polícia Civil do seu estado pelo 190.
4: Acordo de livre comércio entre o Mercosul e a Associação Europeia de Livre Comércio, a EFTA, formada por Suíça, Noruega, Islândia e Liechtenstein, começa a entrar em vigor no Brasil a partir de 1º de outubro.
3: O decreto que oficializa o acordo foi publicado no Diário Oficial da União. Para o Brasil e a Islândia, as novas regras começam a valer em 1º de outubro. Já para Brasil e Noruega, a aplicação começa em 1º de novembro.
4: O acordo prevê novas condições de acesso para produtos sul-americanos nos países membros, com eliminação e redução de tarifas e regimes específicos de exportação.
3: Para apoiar empresas e setores produtivos com o novo acordo, o Ministério do Desenvolvimento, Indústria, Comércio e Serviços construiu um painel de dados interativo.
4: A ferramenta reúne informações sobre o comércio do Brasil com os quatro países da EFTA, para facilitar o acesso a novas oportunidades de exportação e as vantagens tarifárias oferecidas para os seus produtos.
3: A plataforma está disponível em gov.br/mdic, na aba Comexvis.
4: A Companhia Nacional de Abastecimento divulgou nesta quinta-feira o terceiro levantamento da safra de café de 2026.
3: O estudo mostra um cenário de crescimento da produção, influenciado pela entrada de novas áreas em produção, pelo uso de tecnologias e por condições climáticas mais favoráveis.
6: A estimativa é de colher 67 milhões e 600 mil sacas de café na safra 2026, que já tem 99% da área colhida. Os dados são do terceiro levantamento da Conab, a Companhia Nacional de Abastecimento, divulgados nesta quinta-feira. O estudo também aponta que a área em produção é estimada em 1 milhão 950 mil hectares, segundo o gerente de acompanhamento de safras da Conab, Fabiano Vasconcelos, o resultado é influenciado pela entrada de novas áreas em produção, pelo maior uso de tecnologias e insumos e pelas condições climáticas mais favoráveis.
7: Isso aí é fruto de tecnologia, fruto de incremento, fruto de investimento dos produtores rurais e esse manejo, de certa forma, tem melhorado as produtividades médias da cultura e a gente acaba percebendo isso também ao longo da série histórica.
6: O destaque da safra é o café arábica, que representa cerca de 70% da produção nacional. A colheita está estimada em 48 milhões e 200 mil sacas. Minas Gerais é o maior produtor da variedade. Nas exportações, o Brasil embarcou em agosto 3 milhões e 800 mil sacas de café de 60 quilos, segundo a Conab. No acumulado de janeiro a agosto, foram exportadas 24 milhões e 600 mil sacas de 60 quilos. Reportagem Luciana Colares de Holanda.
4: Uma descoberta feita por jovens quilombolas de Pernambuco pode mudar a realidade das casas de farinha no Nordeste.
3: O descarte de um resíduo tóxico chamado manipueira ganhou uma solução sustentável e criativa.
4: Usando cascas de uma fruta comum na região, a pinha, também conhecida como fruta do conde, estudantes criaram um filtro capaz de manter o solo livre de contaminação do resíduo.
3: A inovação foi destaque em diversas premiações, incluindo a última edição do Prêmio Jovem Cientista.
4: Os detalhes você acompanha agora no quadro Ciência na Prática.
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9: O que parecia ser apenas água descartada na produção de farinha de mandioca, na verdade, escondia um líquido altamente poluente. Foi observando a própria comunidade que uma jovem cientista resolveu agir para transformar um problema em solução.
10: Meu nome é Beatriz Vitória da Silva. Eu venci o Prêmio Jovem Cientista, venci também, em primeiro lugar, o Prêmio Mercosul da Ciência e da Tecnologia. E atualmente eu estou fazendo faculdade em Economia pela UFCG aqui em Campina Grande. A gente viu que nas casas de farinha tinha um problema invisível, que é o descarte inadequado da manipueira. No processo de prensagem, depois que eles fazem a farinha, é descartado um líquido chamado manipueira. Ela chega a ser 25 vezes mais poluente que um esgoto doméstico.
9: Para descontaminar o solo e melhorar a saúde da comunidade, Beatriz e sua equipe foram investigar o que a própria natureza local oferecia. A resposta estava nas cascas descartadas de uma fruta muito consumida no quilombo, a pinha, também conhecida como fruta do conde.
10: Observando a realidade, você encontra as cascas jogadas no chão. A gente pegou as cascas da pinha, levamos para o laboratório. A gente viu que a farinha das cascas de pinha, ela tem propriedades porosas. Então a gente fez o filtro a partir das cascas de pinha, fazendo a farinha e o carvão ativado. E logo em seguida a gente fez alguns testes que apresentou resultados bastante positivos.
9: O projeto, batizado de Filtropinha, rendeu prêmios nacionais e internacionais e já está mudando de forma permanente a estrutura do quilombo.
10: A gente viu que o filtro, ele realmente tem uma eficácia. Graças à premiação, a gente conseguiu dar continuidade ao Filtropinha. A gente conseguiu, de uma certa forma, resolver o problema da manipueira. E a gente não está só ajudando a comunidade. A gente está ajudando a nossa futura geração.
9: Acompanhe a pesquisa na página do Prêmio Jovem Cientista. E esse foi o Ciência na Prática, com produção de Warby Calil e edição de Edinaldo Júnior. E nosso encontro com o Saber Científico volta na próxima semana. Até lá!
3: Já pensou em assistir momentos históricos da televisão e do cinema brasileiro no celular ou no computador?
4: A Cinemateca Brasileira disponibiliza repositório digital de arquivos para consulta pública.
3: O trabalho integra a Rede Nacional de Acervos Audiovisuais, coordenada pelo Ministério da Cultura.
4: Instituições públicas e privadas podem aderir ao programa para manter viva a memória cultural do país.
11: Senhoras e senhores telespectadores da televisão Tupi, registramos as primeiras palavras do presidente, senhor Jânio Quadros.
12: Registros como esses, que narram eventos marcantes da história do Brasil e do mundo, estão disponíveis no site da Cinemateca Brasileira, graças ao trabalho de pesquisadores que estão catalogando e digitalizando mais de 180 mil rolos de telereportagens e cinejornais da TV Tupi, a primeira emissora de televisão do país. Coordenado pelo historiador e professor da Universidade de São Paulo, Eduardo Moretim, o projeto tem o objetivo de manter vivas as mais de 200 horas de material televisivo.
13: É um projeto que procura colocar de novo em circulação parte desses 180 mil telereportagens da TV Tupi. A preservação, ela precisa estar vinculada à difusão pública.
12: O acervo audiovisual da Cinemateca Brasileira inclui cerca de 250 mil rolos de filmes e mais de 1 milhão de documentos. A instituição hoje faz parte da Rede Nacional de Arquivos Audiovisuais, uma iniciativa coordenada pela Secretaria do Audiovisual do Ministério da Cultura. Cultura. A rede reúne órgãos públicos e privados para cuidar da memória cultural do país. Daniela Leda, coordenadora de gestão e contratos da Cinemateca Brasileira, explica que a rede busca fortalecer iniciativas de salvaguarda dos acervos.
14: A Rede Nacional de Arquivos Audiovisuais, ela foi criada para realmente fortalecer esse conjunto de políticas públicas de preservação audiovisual.
12: O processo de adesão começa com o envio de documentação pela plataforma gov.br. Em seguida, é realizada uma análise técnica do acervo, como detalha a coordenadora de gestão e contratos da Cinemateca Brasileira, Daniela Leda.
14: Ao aderir à rede, a instituição se compromete a manter os dados atualizados de acervo, a colaborar com o Inventário Nacional de Bens Culturais Audiovisuais e também a adotar e disseminar boas práticas de preservação, descrição e acesso daquele acervo.
12: Segundo o historiador e professor da Universidade de São Paulo, Eduardo Moretin, esses acervos contribuem para construir a memória e também para consolidar a pesquisa histórica e audiovisual.
13: Sem essas imagens, nós não temos essa memória e os pesquisadores não podem, a partir da existência dessas imagens, reconstruir o sentido desse passado.
12: O Banco de Conteúdos Culturais disponibiliza, além de cinejornais e telereportagens, filmes históricos na íntegra, como a obra É Com Esse Que Eu Vou, de 1948.
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12: Aquelas instituições que aderirem à rede passam a ter divulgação institucional e do acervo no portal Filme Cultura. E qualquer cidadão pode revisitar o passado por imagens na página da Cinemateca Brasileira no endereço cinemateca.org.br. Reportagem Gabriela Noronha.
3: Estão abertas as inscrições para o programa de capacitação em construção industrializada.
4: Realizado pelo Ministério do Desenvolvimento, Indústria, Comércio e Serviços, o curso prepara profissionais para planejar e implementar soluções inovadoras e sustentáveis em obras de infraestrutura.
3: A capacitação gratuita é voltada a gestores públicos e privados, profissionais da construção civil e estudantes.
4: A inscrição pode ser feita por meio da plataforma da Escola Nacional de Administração Pública, no endereço escolavirtual.gov.br.
3: E essas foram as notícias do governo federal.
4: Fique agora com as notícias do Poder Judiciário e do Congresso Nacional. Boa noite.
3: Boa noite para você e até amanhã.
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18: Relator determina que Polícia Federal investigue possíveis irregularidades na atuação da CVM no caso Master.
19: STJ define que banco pode encerrar conta corrente de forma unilateral.
18: TSE mantém indeferida candidatura de Arruda ao governo do Distrito Federal.
19: Boa noite, eu sou Arthur Filho.
18: E eu sou Walter Lima.
19: O ministro do Supremo Tribunal Federal, Flávio Dino, determinou que a Polícia Federal abra investigação sobre possíveis crimes e interferências indevidas na atuação da Comissão de Valores Mobiliários, a CVM, no caso do Banco Master.
18: A decisão considera um relatório que apontou fragilidades estruturais na autarquia e falhas na apuração de denúncia sobre possíveis irregularidades relacionadas ao banco. No relatório, resultado de uma auditoria, o grupo de trabalho da CVM identificou falhas de divulgação de informações em 73% dos 314 processos relacionados ao grupo econômico, deficiência de compliance em 32%.
19: Bancos podem encerrar conta corrente de forma unilateral.
18: E para o STJ, isso não significa violação ao Código de Defesa do Consumidor. Fátima Uchoa.
20: O entendimento do STJ foi firmado em recurso repetitivo e por isso deve ser seguido pelo judiciário de todo o país. Segundo o relator ministro Humberto Martins, a discussão surgiu porque o Código de Defesa do Consumidor considera abusiva a recusa do fornecedor em prestar serviços ou vender produtos a quem esteja disposto a pagar. Mas ele observou que a própria norma prevê exceção para intermediações reguladas por leis especiais, o que abrange a legislação das instituições financeiras e as normas do Conselho Monetário Nacional. Para o ministro, a regra legal se refere à recusa em contratar antes do começo da relação de consumo, diferente de uma conta já contratada.
21: Justiça do Trabalho de Minas Gerais considera discriminatória dispensa de jovem aprendiz grávida com TDAH.
22: Ela foi demitida por suposto desempenho insuficiente. Samantha Flor.
23: A justiça concluiu que não houve uma avaliação objetiva que comprovasse desempenho insuficiente. A aprendiz tinha média 8,43 nas atividades teóricas e não recebeu o acompanhamento adequado no desempenho das funções. A dispensa foi anulada e as empresas foram condenadas a pagar cerca de R$ 10.700 por danos morais. Como ela estava grávida, também terá direito à indenização referente à estabilidade gestacional.
21: Por 5-2, o Tribunal Superior Eleitoral, TSE, confirmou hoje, quinta-feira, decisão do Tribunal Regional Eleitoral do Distrito Federal, o TREDF, que indeferiu o registro de candidatura de José Roberto Arruda, do PSD, na disputa ao cargo de governador do Distrito Federal nas eleições gerais deste ano.
22: A maioria dos ministros acompanhou o voto do relator, ministro Dias Toffoli, determinando a imediata comunicação da decisão ao Tribunal Regional Eleitoral para cessar a condição subjúdice de José Roberto Arruda na disputa pelo governo do Distrito Federal.
21: Com a decisão, a candidatura de Arruda também não pode mais receber os fundos eleitoral e partidário, e ele deve cessar a campanha, inclusive as inserções no rádio e na TV e a participação em debates.
22: José Roberto Arruda permanece inelegível devido às sucessivas condenações em segunda instância por ato doloso de improbidade administrativa.
21: Ministério Público Federal consegue na Justiça a construção de escola indígena em Amarante do Maranhão.
22: A nova escola substitui a antiga unidade que funcionava em condições precárias e não tinha estrutura adequada para atender aos estudantes indígenas. Vanessa Pereira.
24: A nova escola atende os estudantes indígenas da aldeia Guaruru, na terra indígena Arariboia, em Amarante do Maranhão. A obra foi realizada após a ação do MPF, ajuizada em 2023, que apontou as condições precárias da antiga unidade, onde faltavam estrutura e até carteiras para os estudantes. Em vez de reformar o prédio, o governo do Maranhão construiu uma nova escola, concluída em 2025 e já em funcionamento. Na sentença, a justiça reconheceu o cumprimento da obrigação e determinou que a manutenção do prédio ficará a cargo do Estado.
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21: A você uma boa noite.
22: E até amanhã.
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26: Eu sou Humberto Pinheiro e estes são os destaques de hoje do Jornal do Senado, que começa agora. Senado analisa proposta que atualiza serviço Disque Idoso. Projeto dá prioridade a iniciativas voltadas ao esporte feminino. Lei garante continuidade de recursos para projetos de combate ao câncer.
0: Boa noite. O projeto que busca atualizar o programa Disque Idoso, criado em 2007, pode ser analisado pelos senadores. O objetivo é ampliar a prevenção a maus tratos, o acesso à informação e aos direitos. Mais detalhes com o repórter César Mendes.
1: De autoria do senador Paulo Paim, do PT do Rio Grande do Sul, o texto muda o nome do programa Disque Idoso para Disque Pessoa Idosa e amplia as suas funções, já que além de receber denúncias de maus tratos e violência, passará a oferecer também informações sobre direitos, acesso a benefícios, programas governamentais e serviços públicos. Paim explicou que o atendimento será feito dentro do atual Disque 100, serviço gratuito focado no atendimento a grupos vulneráveis, sem a necessidade de criar uma nova central telefônica. Segundo ele, a proteção da pessoa idosa vai além do combate à violência.
2: Amplia os serviços oferecidos, colocando a pessoa, seus direitos e sua dignidade no centro da política pública.
1: A proposta busca ainda fortalecer a articulação entre os órgãos de assistência social, saúde, segurança pública, Ministério Público, Defensoria Pública e Conselhos de Direitos.
0: O Senado pode votar uma proposta que permite o uso da renúncia fiscal de empresas e pessoas físicas no incentivo ao esporte para priorizar projetos voltados ao esporte feminino e destina, no mínimo, 10% dos valores a essas iniciativas. Repórter Lana Dias.
5: Em

0: Excessiva.
1: Uma nova lei aprovada pelo Senado e sancionada pelo Executivo garante até 2031 a continuidade do incentivo fiscal para empresas que destinam recursos a projetos de combate ao câncer e de atenção à pessoa com deficiência. A reportagem é de Yasmin Rodrigues.
2: A proposta chegou ao Senado depois de passar pela Câmara dos Deputados e foi analisada em regime de urgência pelo plenário. A relatoria ficou com a senadora Mara Gabrilli, do PSD de São Paulo, que defendeu a manutenção do mecanismo como forma de dar previsibilidade às instituições que dependem desses recursos.
3: A prorrogação garantirá a possibilidade de que organizações da sociedade civil sem fins lucrativos, como por exemplo as APAES, o GRAAC, que é o Grupo de Apoio Adolescente à Criança com Câncer, por exemplo, e centros especializados em reabilitação e hospitais do SUS, tenham previsibilidade orçamentária para atendimentos e pesquisas.
2: O PRONON e o PRONAS PCD permitem que recursos privados sejam direcionados a projetos previamente aprovados pelo Ministério da Saúde. O primeiro é voltado à prevenção e ao tratamento do câncer. O segundo apoia ações de prevenção e reabilitação de pessoas com deficiência.
1: Também foi sancionada pela Presidência da República a lei aprovada pelo Senado que institui o programa Institucional de Bolsa de Iniciação à Docência, PIBID, como política de Estado. A norma estabelece objetivos, modalidades de bolsas e regras para o programa de formação inicial de professores da educação básica. A reportagem é de Pedro Pincer.
4: A nova regra estabelece que o PIBID será desenvolvido no Ministério da Educação e na CAPES, em parceria com instituições de ensino superior e redes públicas de educação básica. As ações de formação poderão ser voltadas as diferentes etapas e modalidades da educação básica. Isso inclui educação do campo, escolar indígena, escolar quilombola, especial, bilíngue de surdos e de jovens e adultos. A relatora, senadora Damaris Alves, do Republicanos do Distrito Federal, destacou a importância da iniciativa.
5: É certo que o fortalecimento da docência por meio do PIBID é um instrumento direto e hábil para assegurar a qualidade do ensino. O programa pode contribuir com a realização do princípio constitucional de valorização dos profissionais da educação. Deste modo, o PIBID atua diretamente na raiz dessa valorização.
4: Foi vetado o artigo que tratava das despesas do programa. O dispositivo previa que elas seriam custeadas por dotações orçamentárias destinadas anualmente ao MEC e à CAPES e proibia a redução dos valores das bolsas e o contingenciamento das despesas do programa.
1: 38% das mulheres com deficiência no país já sofreram algum tipo de violência doméstica. Foi o que revelou uma pesquisa inédita do Senado. As vítimas ainda enfrentam o despreparo dos agentes públicos na hora da denúncia. Repórter Patrícia Oliveira.
6: 83% das mulheres com deficiência vítimas de violência doméstica não denunciam o agressor, porque na maioria das vezes se trata de um marido ou parceiro de quem dependem economicamente. Os dados apresentados em uma audiência pública na Comissão de Direitos Humanos também apontaram que apenas 31% dessas vítimas buscam uma delegacia especializada e ainda enfrentam barreiras físicas e dificuldades no atendimento, como destacou a vice-presidente do Instituto Maria da Penha, Regina Célia Barbosa.
7: Ou por ignorância, ou por negligência, ou por falta de sensibilidade a sua condição de deficiência.
6: De acordo com a pesquisa, mulheres com deficiência estão mais expostas à violência sexual e financeira. Para Priscila Celares, do Ministério dos Direitos Humanos e da Cidadania, os novos dados poderão embasar mais iniciativas governamentais.
8: E com isso conseguir desenvolver e articular políticas públicas que sejam mais específicas.
6: A pesquisa feita pelo Instituto Data Senado e o Observatório da Mulher contra a Violência é a primeira da série histórica iniciada em 2005 a destacar especificamente a realidade das mulheres com deficiência.
9: Eleições 2026.
1: Os brasileiros vão eleger no dia 4 de outubro 1.059 deputados que vão atuar nas assembleias legislativas e na Câmara.

0: Câmara Distrital do Distrito Federal. Mas você sabe quais os papéis desses deputados? Confira na reportagem de Rodrigo Rezende.
1: Os deputados estaduais e distritais são representantes da população nas assembleias legislativas de cada estado e na Câmara Legislativa, no caso do Distrito Federal. Uma vez eleitos, eles têm mandato de 4 anos. Todos esses deputados, 1.059 no total, colaboram na organização da administração estadual, como explica o consultor legislativo do Senado, Gilberto Guerzoni.
2: O Brasil é uma república federativa, então os estados têm autonomia e legislam sobre uma série de temas, além da sua própria organização, segurança pública, saúde, educação, meio ambiente, cultura, além de aprovar as leis estaduais e distritais, né? No caso do Distrito Federal, os deputados estaduais e distritais também são responsáveis pela fiscalização dos governos, né? Do governo do estado e do governo do Distrito Federal.
1: Para exercer essa fiscalização, os deputados podem solicitar informações a órgãos públicos, convocar autoridades para prestar esclarecimentos e criar comissões parlamentares de inquérito, as CPIs. Os deputados estaduais e distritais também votam o orçamento dos estados e do DF e propostas de leis de iniciativa dos governadores. No caso do Distrito Federal, há uma particularidade. Como o DF não possui municípios, os deputados distritais tratam tanto de temas de competência estadual quanto de assuntos que em outras partes do país seriam discutidos por vereadores.
0: Com trabalhos técnicos de Eliseu Caires, o Jornal do Senado fica por aqui. Acompanhe agora as notícias da Câmara dos Deputados. Boa noite e até amanhã.
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4: Plenário pode aumentar folga remunerada do trabalhador que doar sangue.
5: Projeto estende auxílio acompanhante a todos os tipos de aposentadoria.
4: Comissão estabelece parâmetros para acervos de livros em salas de aula.
5: Boa noite. Estudantes de 4 a 11 anos de idade poderão contar com acervo de livros nas salas de aula. A ideia é incentivar a formação de jovens leitores, como informa a repórter Mônica Tati.
6: Proposta aprovada pela Comissão de Educação da Câmara dos Deputados prevê que as salas de aula da pré-escola e dos anos iniciais do ensino fundamental tenham acervo de livros. O texto insere o dispositivo na Lei das Bibliotecas. O acervo seria formado por livros paradidáticos e de literatura infantil, destinados ao uso de alunos e professores. O deputado Tarcísio Mota, do PSOL do Rio de Janeiro, que leu o parecer do relator, o deputado Pedro Kizai, do PT de Santa Catarina, destaca que o projeto fortalece o Sistema Nacional de Bibliotecas Escolares e é essencial para formar novos leitores.
7: Nós temos, infelizmente, caído o número de leitores na sociedade brasileira. E nós sabemos que o livro é uma janela para o mundo, é a possibilidade de ampliar os nossos horizontes. E quando isso é feito desde o início, na pré-escola, isso é decisivo, não só para aquela criança poder adquirir mais hábitos de leitura, ampliar os seus horizontes, mas para que a própria educação funcione. Nós temos evidências científicas que demonstram que em famílias onde há crianças leitoras, essas crianças aprendem mais, aprendem melhor, têm, portanto, sucesso no fluxo escolar.
6: O projeto, que prevê a formação de acervos de livros nas salas de aula para crianças de 4 a 11 anos, aguarda a apreciação da Comissão de Constituição e Justiça. Se for aprovado, pode seguir direto para o Senado. Da Rádio Câmara de Brasília, Mônica Tati.
3: Saúde.
4: Luiz Tibé, do Avante de Minas Gerais, apresentou projeto para viabilizar no SUS o uso experimental da polilaminina em pacientes com lesões recentes na medula ou paralisias causadas por traumas. Ele explica que o tratamento vai depender de indicação médica e autorização dos órgãos competentes.
5: Luiz Tibé aponta que a polilaminina é estudada pelo potencial de regenerar fibras nervosas lesionadas. A proposta do congressista dá prioridade a pacientes da rede pública com lesão medular aguda, que deverão ser acompanhados por equipe especializada durante a pesquisa.
4: Gustinho Ribeiro, do PP de Sergipe, apresentou o projeto que cria regras especiais para a renegociação de dívidas de pessoas acometidas por doenças crônicas incapacitantes. Para ter acesso ao benefício, é preciso comprovar o impacto dos custos do tratamento ou a perda da capacidade financeira causada pela doença.
5: Pelo texto de Gustinho Ribeiro, a conciliação prevê mais prazo para pagamento, redução de juros e parcelamento da dívida. Segundo ele, a medida busca proteger pacientes em situação de vulnerabilidade e evitar que o superendividamento comprometa o tratamento de saúde.
4: Marcos Soares, do PSDB do Rio de Janeiro, propõe a criação do Programa Nacional de Educação Cosmética e Cuidado com a Pele nas Escolas. A iniciativa prevê ações dos Ministérios da Educação e da Saúde sobre higiene, proteção solar e cuidados com a pele.
5: Marcos Soares explica que o objetivo é promover campanhas de conscientização para combater a desinformação sobre rotinas de beleza. O parlamentar argumenta que a proposta pode ajudar a prevenir danos causados pelo uso inadequado de cosméticos.
3: Segurança Pública.
4: A Comissão da Câmara aprovou o programa de atendimento a vulneráveis vítimas de estupro com o objetivo de humanizar o acolhimento e garantir a coleta de provas contra o agressor. Saiba mais sobre o assunto na reportagem de Maria Neves.
8: A Comissão de Segurança Pública da Câmara dos Deputados aprovou o projeto que institui um modelo nacional de atendimento humanizado e de coleta de provas para casos de estupro de vulnerável, chamado Ação Protetiva 360 Graus. Pela proposta, estados e municípios que aderirem ao programa terão de criar núcleos de atendimento humanizado e multidisciplinar às vítimas. Na versão aprovada, o relator deputado Paulo Bilinski, do PL Paulista, prevê que as autoridades deverão realizar a coleta de provas imediatamente, ainda no local de acolhimento. De acordo com o parlamentar, a literatura forense estima que a janela máxima de preservação dos vestígios é de até 72 horas a partir da agressão. A proposta também estabelece o prazo máximo de 30 dias para a emissão dos laudos periciais. Esse prazo poderá ser prorrogado por igual período, mas somente com justificativa técnica fundamentada. O texto original do deputado delegado da Cunha, do União de São Paulo, prevê somente a emissão de laudos dentro dos prazos legais. Delegado da Cunha afirma que a criação do programa é importante principalmente porque a maior parte dos abusos sexuais de vulneráveis ocorre dentro de casa e o agressor quase sempre permanece impune.
9: A Ação Protetiva 360 tem por objetivo proteger crianças e adolescentes do crime chamado estupro de vulnerável. É o estupro praticado contra menores de 14 anos, que acontece, na maioria das vezes, dentro de casa. Outro dado assustador é que a grande maioria das vítimas tem de 4 a 8 anos. E outro dado alarmante, em 80% dos casos, o estuprador é inocentado por falta de prova material, falta de DNA.
8: De acordo com o delegado da Cunha, iniciativa semelhante ao programa proposto já foi adotada na Baixada Santista, em São Paulo, e dobrou o número de condenações de agressores sexuais de vulneráveis. Pela legislação, além de menores de 14 anos, são consideradas vulneráveis pessoas que não têm discernimento ou não podem oferecer resistência ao estupro, devido a alguma doença ou neurodivergência, por exemplo. O texto aprovado estabelece também quem pode acionar os núcleos de atendimento no caso de suspeita de estupro de vulnerável. Além da própria vítima e de familiares, estão na lista profissionais de saúde ou de assistência social e integrantes do Conselho Tutelar. Além disso, a versão do relator, delegado Paulo Bilinski, prevê que quando o pai, a mãe ou o responsável legal for suspeito do crime, a justiça Justiça poderá autorizar a coleta de material biológico. Segundo o deputado, a medida evita que o próprio agressor impeça a preservação dos vestígios criminais. Ainda de acordo com a proposta, sempre que houver suspeita, o núcleo de acolhimento da vítima vulnerável deverá comunicar à autoridade policial competente em, no máximo, 12 horas. Delegado Paulo Bilinski argumenta que a comunicação estabelece o elo entre o programa de atendimento e o sistema de persecução penal. Sem ela, afirma que o fluxo de atendimento poderia funcionar integralmente, sem jamais levar à responsabilização do agressor. A proposta que institui um modelo nacional de atendimento humanizado e de coleta de provas para casos de estupro de vulnerável ainda será analisada por 3 comissões da Câmara. Se aprovada em todas, poderá seguir para análise do Senado. Da Rádio Câmara de Brasília, Maria Neves.
5: Projeto de Cezinha de Madureira, do PL de São Paulo, prevê a ampliação para 12 meses do prazo para apresentar queixa em infrações praticadas contra crianças, adolescentes e idosos. A proposta altera a legislação para dobrar o tempo atualmente concedido às vítimas ou a seus responsáveis.
10: Cezinha de Madureira argumenta que o período de 6 meses é insuficiente para que famílias ou idosos processem o trauma emocional e formalizem denúncias. Ele ressalta que o ajuste alinha a legislação à ampliação do prazo já concedido a mulheres vítimas de violência doméstica.
5: Como estratégia de prevenção e enfrentamento à violência, Antônio Carlos Rodrigues, do Podemos de São Paulo, quer ampliar a autonomia financeira das mulheres. Projeto apresentado pelo deputado prevê qualificação profissional, acesso a crédito e incentivo ao empreendedorismo feminino.
10: Antônio Carlos Rodrigues ressalta que o projeto dá prioridade para mulheres vítimas de violência doméstica em situação de vulnerabilidade ou responsáveis pelo sustento da família. Ele afirma que o acesso ao trabalho e à renda podem ajudar essas mulheres a romper relações abusivas.
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3: Trabalho.
5: Pedro Westphalen, do PP do Rio Grande do Sul, apoia projeto que permite o aproveitamento de médicos, dentistas, farmacêuticos e veterinários pelas forças policiais estaduais. O relator defende o redirecionamento de profissionais dispensados por excesso de contingente nas Forças Armadas.
10: Pedro Westphalen avalia que a cooperação entre União e Estados fortalece o atendimento médico dos agentes de segurança. Na visão do parlamentar, a medida amplia a capacidade de resposta do Estado em emergências sanitárias e calamidades, sem gerar custo extra às Forças Armadas.
5: Projeto de Davi Soares, do Podemos de São Paulo, reduz para 35 horas semanais a jornada máxima de trabalho dos professores da educação básica. O texto estabelece ainda que a nova regra se aplica tanto ao ensino público quanto às escolas privadas sem redução salarial.
10: Davi Soares sustenta que a sobrecarga de tarefas como correção de provas e planejamento de aulas tem provocado a síndrome de burnout entre os docentes. Para o congressista, a redução da jornada ajuda a preservar a saúde dos trabalhadores e melhorar a qualidade do ensino.
5: Celso Sabino, do PDT do Pará, quer estender o direito ao abono salarial aos empregados domésticos. A proposta garante o pagamento do benefício aos trabalhadores da categoria que tenham atuado por pelo menos 30 dias no ano base e recebam remuneração mensal dentro dos limites legais.
10: Celso Sabino argumenta que a medida corrige uma distorção histórica na legislação que hoje nega o benefício à classe por ausência de contribuição do empregador físico ao PIS. Ele ressalta que o custeio será feito com recursos do Fundo de Amparo ao Trabalhador, sem gerar novos encargos aos contratantes.
3: Votação.
13: O
5: plenário da Câmara pode votar projeto que aumenta de 1 para 2 dias a folga remunerada do trabalhador que doar sangue. O repórter Antônio Vital tem os detalhes.
13: Pode ser votado a qualquer momento no plenário da Câmara projeto que aumenta de 1 para 2 dias por ano o direito do trabalhador faltar ao serviço para doar sangue. De acordo com a proposta, o empregado poderá deixar de comparecer ao serviço 1 dia a cada 6 meses, sem desconto no salário, desde que comprove a doação. O autor do projeto, o deputado Dr. Luizinho, do PP do Rio de Janeiro, disse que ampliar o incentivo é uma medida de baixo custo e elevado impacto. Ele justificou a proposta como necessária para manter os estoques seguros e regulares, já que uma folga por ano não é mais suficiente para atender a demanda diante do aumento da população.
14: Quando a gente permite que um trabalhador, uma vez no ano, faça doação de sangue e possa se ausentar do trabalho, a gente tinha uma população brasileira. Hoje nós temos mais presente que o dobro da população. E a cada dia, o número de acidentes com motocicletas, acidentes nas estradas, leva no aumento da necessidade de captação de sangue. Permitirá certamente, presidente, que a gente quase dobre a nossa capacidade de captação de sangue no Brasil.
13: De acordo com o Ministério da Saúde, o Brasil necessita, em média, de 5 mil bolsas de sangue por dia para atender a necessidade. E os hemocentros enfrentam oscilações periódicas abaixo da média, principalmente em períodos de feriados prolongados e férias escolares, quando diminui o número de doadores. O projeto ganhou regime de urgência, o que permite que seja votado diretamente no plenário da Câmara, sem passar pela análise das comissões permanentes da Casa. A urgência foi aprovada de maneira simbólica, sem votos contrários, e foi defendida por deputados de vários partidos, como Cabo Gilberto Silva, do PL da Paraíba. Ele destacou a necessidade de aumentar o número de doadores.
15: A questão das doações de sangue, às vezes no Brasil, reduz o ritmo, e sobretudo nas questões de festejos com vários acidentes, e os bancos de sangue precisam estar sempre prontos para atender a demanda da sociedade.
13: A manutenção de estoques de sangue é essencial ao funcionamento do Sistema Único de Saúde, o SUS, já que ele é usado em procedimentos de urgência e emergência, cirurgias de média e alta complexidade, tratamentos de câncer, doenças hematológicas e atendimentos obstétricos. Ainda não há data para votação no plenário da Câmara do projeto que aumenta de 1 para 2 dias por ano o direito do trabalhador faltar ao serviço para doar sangue. Da Rádio Câmara, de Brasília, Antônio Vital.
3: Economia.
10: Permitir que cuidadores de pessoas com deficiência empreendam com um MEI sem a perda imediata do benefício de prestação continuada é o objetivo do projeto de Rafael Prudente, do MDB do Distrito Federal. O texto prevê um período de transição de 2 anos em que rendimentos de até 2 salários mínimos não entram no cálculo do benefício.
5: Rafael Prudente argumenta que a iniciativa estimula a formalização das famílias sem comprometer o amparo social. O parlamentar defende ainda a garantia de restabelecimento simplificado do auxílio caso o empreendimento do cuidador feche.
10: Professor Alcides, do PSDB de Goiás, propõe criar o Programa Nacional de Geração Distribuída com Créditos de Carbono para conectar pequenos e médios geradores de energia renovável ao mercado voluntário de emissões.
5: Professor Alcides explica que a medida preenche uma lacuna entre o marco legal da geração distribuída e o Sistema Brasileiro de Comércio de Emissões. Para ele, a unificação possibilita a geração de renda extra para famílias e produtores rurais, além de estimular novos investimentos em fontes limpas no país.
3: Transportes.
10: Comissão aprova a proposta que permite grupos considerados mais vulneráveis desembarcar fora do ponto de ônibus durante a noite, como explica a repórter Paula Bittar.
16: A Comissão de Constituição e Justiça da Câmara aprovou um projeto de lei que permite a mulheres, pessoas idosas, pessoas com deficiência ou mobilidade reduzida escolher o local de desembarque dos veículos de transporte coletivo urbano no período entre as 8 da noite e as 5 da manhã, respeitado o trajeto da linha. De acordo com o texto aprovado, o motorista deve observar as condições de segurança ao parar para o desembarque. O relator, deputado Áureo Ribeiro, do Solidariedade do Rio de Janeiro, descartou a possibilidade de a proposta ser discriminatória com relação a homens não idosos, tendo em vista que o objetivo é proteger as pessoas mais vulneráveis, não se tratando de discriminação sem justo motivo.
17: É uma medida que pode fazer uma diferença muito importante na rotina de quem depende do transporte coletivo, especialmente mulheres, idosos e pessoas que precisam caminhar por trajetos escuros ou considerados inseguros até chegar à sua casa. A proposta busca dar mais proteção e flexibilidade, permitindo que o passageiro possa desembarcar em um local mais próximo e seguro, respeitando as condições de circulação e segurança do transporte.
6: A proposta, que permite a mulheres e pessoas idosas com deficiência ou mobilidade reduzida escolher o local de desembarque dos veículos de transporte coletivo urbano no período entre as 8 da noite e as 5 da manhã, pode seguir agora para a análise do Senado, a menos que haja recurso para votação antes pelo plenário da Câmara. Da Rádio Câmara, de Brasília, Paula Bittar.
3: Cultura.
5: Capitão Augusto, do PL de São Paulo, defende a criação do Programa Nacional de Proteção e Resiliência da Atividade Circense, chamado de Circo Seguro. Segundo o deputado, o objetivo é garantir apoio financeiro para reparar estruturas e equipamentos de circos destruídos por intempéries.
10: Pelo projeto de Capitão Augusto, o programa vai subsidiar a contratação de seguros e oferecer financiamentos com juros reduzidos para circos de pequeno porte. Para o parlamentar, a medida preserva uma tradição cultural e protege a renda de centenas de famílias.
3: Homenagem.
5: Dimas Fabiano, do PP de Minas Gerais, sugere a inscrição do nome de Francisco de Paula Vitor, o Padre Vitor, no Livro dos Heróis e Heroínas da Pátria. O deputado argumenta que o homenageado superou o preconceito e a pobreza para se tornar um dos religiosos mais venerados do Estado.
10: Dimas Fabiano exalta a atuação do Padre Vitor na educação e no acolhimento dos mais necessitados na cidade de Três Pontas. O parlamentar considera o Beato um símbolo nacional de fé, resistência e solidariedade.
5: Termina agora o jornal Câmara dos Deputados, produzido pela Rádio Câmara, com trabalhos técnicos de Wellington Telles e apresentação de Val Monteiro e Luciana Vieira. Uma boa noite para você.
10: A Voz do Brasil está de volta amanhã. Boa noite.
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0: Nova Brasil e a banda Black Hill com Carrossel. A gente ouviu também Djavan, Faltando um Pedaço. São 5h21, bom dia. 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
16: De volta com o Zé Cabaleiro, Chuva Fina.

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0: Nova Brasil e a Roberta Sá com Pavilhão de Espelhos. A gente ouviu também Hanoi Hanoi, Totalmente Demais, faltando 2 para 6. Bom dia para você. 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
4: Presidente Lula vai anunciar a proibição total das bets hoje num evento em São Paulo.
5: O anúncio do presidente também vai incluir medidas de restrição ao crédito para conter o endividamento da população.
4: O Conselho Nacional do Ministério Público decide hoje se procurador-geral Paulo Gonê é suspeito no caso Master.
5: Flávio Bolsonaro tentou ligar para Daniel Vorkaro nos 4 dias antes da prisão do banqueiro, como mostram mensagens obtidas pela Polícia Federal.
4: Ministro da Fazenda diz que fundo que intermediou verbas para o filme sobre Jair Bolsonaro recebeu dinheiro do Master e do crime organizado.
5: Polícia Federal faz buscas no gabinete de desembargador citado em diálogos de Vorkaro.
4: E daqui a pouco, às 7 da manhã, a seleção brasileira encara a Austrália.
5: Ela tarda, mas não falha. Enfim, chegou. Ufa. A sexta-feira, dia 25 de setembro, minha gente. Vamos juntos a partir de agora. Que seja um excelente dia para todos nós.
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4: Muito bom dia, Stephanie Alves. Muito bom dia para você que nos acompanha em toda a rede Nova Brasil, em Andradas, Araçatuba, Brasília, Campinas, João Pessoa, Mococa, Recife, Rio de Janeiro, Salvador, São José dos Campos, São Paulo e Ribeirão Preto. Bom dia a você que nos acompanha pelo rádio, na frequência do radinho, também no aplicativo da Nova Brasil, no seu celular, no seu dispositivo eletrônico e também no YouTube, em Jornalismo Nova Brasil, nosso canal no YouTube. Já estamos por lá transmitindo ao vivo com imagens nessa manhã de sexta-feira. Você percebeu pelas manchetes que o menu de notícias está lotado, está repleto hoje, então a gente já, sem delongas, abre os trabalhos chamando o Heródoto Barbeiro.
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6: Você sabe que nas democracias mais antigas do mundo, aquelas mais anteriores à nossa, o voto não é obrigatório. Na Europa não é obrigatório, nos Estados Unidos não é obrigatório, no Canadá não é obrigatório, enfim. Naquelas democracias mais antigas, o voto não é obrigatório. Mas na democracia brasileira, o voto é obrigatório. Várias constituições do Brasil colocaram o voto como obrigatório. E a atual, que você sabe, a de 1988, diz que o voto é obrigatório. Bom, mas se eu não for votar? Se você não for votar, você vai ter que ir lá no cartório justificar por que você não votou. E se eu não for no cartório? Ah, você vai pagar uma multa. Quanto? A última vez a multa era de R$3, uns R$5, uma coisa desse tipo. Mas a minha questão para você hoje é o seguinte: que tal se o voto fosse optativo e não obrigatório? Vai quem quer, vai quem acha que vai mudar o país através do seu voto, vai quem acredita que a democracia funciona na base do voto, mas que ele seja optativo e não obrigatório. Para isso, a gente teria que mexer na Constituição do Brasil. Será que dá?
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5: Olha, hoje a gente está com outro Será Que Dá. Será que você estava com saudade da seleção brasileira? Já, já tem, hein? Já, já ela volta a campo. Vamos saber de tudo com o Éber Lima.
7: Bom dia, Stephanie. Bom dia, Mauro. Bom dia, ouvinte da Nova Brasil. Vamos falar do futebol brasileiro, da seleção brasileira, que entra em campo daqui a pouco, às 7 horas da manhã, contra a Austrália em Townsville. Primeiro jogo da seleção brasileira contra os australianos. Segundo jogo no dia 29, depois no dia 3 de outubro, uma partida contra a Índia. O Brasil deve ir a campo com Hugo Souza, Mateuzinho, Marquinhos, Vitor Reis e Douglas Santos. juntos. Bruno Guimarães e Danilo no meio de campo. E à frente, Estevão, Rafinha, Endrick e Vini Júnior. Portanto, os atletas que vão começar a iniciar esse ciclo do treinador italiano Carlo Ancelotti frente ao selecionado canarinho. Duas notícias envolvendo os clubes de São Paulo. A Procuradoria-Geral da Fazenda Nacional notificou o Corinthians pela inadimplência de 3 parcelas da transação tributária que reduziu uma dívida de 1,2 bilhão de reais para 679 milhões. O acordo pode ser rescindido se não houver regularização. Os valores atrasados já somam 20 milhões e meio de reais. A gestão Osmar Stabile não pagou as 3 últimas parcelas do acordo celebrado no início do ano, que renegociou dívidas com a União acumuladas ao longo de 2 décadas. O clube pagou as 4 prestações de fevereiro a maio, mas não as de junho, julho e agosto. E ontem eu trouxe a notícia do Diógenes, né? Que São Paulo não conseguiu pagar uma dívida de cerca de 1 milhão de reais com o Novo Horizontino, e o São Paulo fechou um acordo com o clube de Novo Horizonte. Os clubes acertaram um novo parcelamento e com isso o tricolor não sofrerá o transfer ban da Agência Nacional de Regulação e Sustentabilidade do futebol. O acerto ficou em 3 parcelas de cerca de 366,7 mil reais a um Novo Horizontino até o fim deste ano. Agora vamos ver se o São Paulo conseguirá pagar esse novo acerto. Lembrando que, falando em São Paulo e Corinthians, amanhã tem o primeiro jogo da final do Campeonato Brasileiro de Futebol Feminino em Itaquera, a partir das 16h30. Tem Corinthians e São Paulo. Às 17h30, tem o Nova Brasil em Campo, seu programa de futebol diário. Um grande abraço e até lá, e ótimo final de semana.
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5: Vambora, menos de 10 dias para o primeiro turno e teve mudança no tabuleiro eleitoral aqui em Brasília. O Tribunal Superior Eleitoral ontem confirmou a decisão que já tinha sido tomada pelo Tribunal Regional Eleitoral aqui do DF e rejeitou o registro da candidatura de José Roberto Arruda, do PSB, ele que estava concorrendo ao cargo de governador. Arruda reconheceu essa decisão, encerrou a campanha dele e pediu para que os eleitores não votem nele. A gente separou um trecho do vídeo que ele publicou nas redes sociais.
9: Por favor, não votem mais em mim, mesmo que a minha careca esteja na urna. Eu peço perdão a vocês por ter acreditado até o fim. Mas agora, os meus votos serão considerados inválidos.
5: É isso, a decisão do TSE ontem foi tomada por 5-2. A Justiça Eleitoral entendeu que Arruda permanece inelegível devido às sucessivas condenações em segunda instância por ato doloso de improbidade administrativa em processos referentes à Operação Caixa de Pandora da Polícia Federal, que foi deflagrada em 2009 e que investigou o chamado Mensalão do DEM. Naquela época, Arruda era governador, ele estava em exercício quando foi preso.
10: E o eleitor já pode acompanhar informações oficiais das eleições pelo canal do Tribunal Superior Eleitoral no WhatsApp. Essa ferramenta reúne orientações sobre a votação, serviços eleitorais e também conteúdos que ajudam a identificar informações falsas que circulam na internet. A Dani Rivas, de São José dos Campos, traz as informações para a gente.
11: O eleitor pode acompanhar informações oficiais sobre as eleições deste ano diretamente pelo WhatsApp. O TSE mantém um canal que reúne alertas, orientações sobre os serviços eleitorais, regras do pleito e esclarecimentos sobre a votação. É possível também conferir informações que circulam na internet e verificar conteúdos sobre as eleições antes de compartilhar. E para seguir é bem simples. Abra o WhatsApp e entre na aba Atualizações. Na sequência, notícia, clique em Descobrir. Depois, pesquise por Tribunal Superior Eleitoral e toque em Seguir. A partir daí, o eleitor passa a receber os comunicados e as informações oficiais divulgadas pelo TSE diretamente no celular. A ferramenta está disponível desde 2023 e já reúne mais de 68 mil seguidores. De São José dos Campos, Dani Rivas.
4: E às 6h09, a gente segue te contando tudo o que é essencial no noticiário desta sexta-feira.
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4: O senador e hoje candidato a presidente Flávio Bolsonaro, do PL, ligou para o banqueiro Daniel Vorcaro sem sucesso nos 4 dias anteriores à prisão do banqueiro. A informação foi revelada ontem pelo Estadão com base na investigação da Polícia Federal. Flávio Bolsonaro enviou mensagens perguntando se Vorcaro poderia atender a uma ligação. Efetuou ligações que não foram atendidas e, ao final, pediu para que o dono do Banco Master lhe desse uma luz. Em 13 de novembro de 2025, 4 dias antes de Vorcaro ser preso, o senador enviou uma mensagem de texto com o seguinte teor, abre aspas, "Fala, meu irmão, bom dia, pode atender?", fecha aspas. Ele escreveu às 9h13 da manhã. Vorcaro respondeu que retornaria em meia hora, mas não houve registro de ligação na conversa. Flávio Bolsonaro ainda não se manifestou sobre essa revelação.
12: Mas Flávio Bolsonaro se manifestou sobre um outro fato que veio à tona recentemente também, né? O de que ele voou em uma aeronave que tinha lá entre seus cotistas uma empresa ligada a Daniel Vorcaro. O que ele disse ontem? Ele afirmou ontem que viajou em um avião de seu amigo, o advogado Willer Tomás. Isso tudo ele estava respondendo a uma reportagem que foi publicada primeiramente pela revista Piauí sobre essa viagem dele e a família que saiu lá dos Estados Unidos rumo aqui a Brasília, viagem que aconteceu em janeiro do ano passado. Numa publicação feita nas redes sociais, Flávio escreveu o seguinte: ainda bem que na época o avião era de Willer. Em seguida, ele ironizou o ministro Alexandre de Moraes, que também voou nessa mesma aeronave 7 meses depois. Não há indicação de que o avião pertença ao ministro.
4: Willer Tomás afirma que possuía uma das 3 cotas do avião e que solicitou e pagou integralmente pelo voo. Segundo ele, Flávio viajou como seu convidado, sem custo ou contrapartida. O advogado também nega que a viagem tenha tido qualquer relação com Vorcaro. Willer foi alvo de busca e apreensão em uma apuração da Polícia Federal ligada às fraudes do INSS, mas nega envolvimento nas irregularidades. Olha, só um ponto aqui. Pode ser o avião do Willer que está envolvido com o INSS, que já foi preso anteriormente em outro escândalo, que reúne a elite política de Brasília em piscina e tira foto e etc, etc. Pode ser o avião do Willer, pode ser o avião do Vorcaro, pode ser qualquer avião. A minha pergunta é a seguinte: cabe a um senador da República viajar de favor em avião de quem quer que seja? Flávio Bolsonaro é, antes de ser candidato, é um senador da República. O que um senador da República está fazendo voando em avião de advogado envolvido com o INSS e com outras falcatruas? Da mesma forma que também não é admissível que o ex-chefe de gabinete do presidente Lula, o Marcola, apareça num grupo de WhatsApp com o advogado de Flávio Vorcaro, sendo informado sobre as movimentações ali da defesa de Vorcaro em relação à crise na época com o Banco Central. Também não é admissível. Isso é uma república. Isso é uma república, que os homens públicos se comportem de forma republicana. Stephanie.
12: 6h13, o tempo é curto e as notícias urgem, minha gente. E ainda nessa editoria Amizades Nada Republicanas, olha só, mensagens extraídas pela Polícia Federal e divulgadas pela revista Veja mostram uma relação de amizade entre o presidente do Senado, Davi Alcolumbre, e o dono do Banco Master, Daniel Vorcaro. É mais um que foi capturado nessa imensa teia do escândalo Master e capturado diretamente, tá? Segundo as mensagens, no dia em que Davi Alcolumbre foi eleito presidente do Senado, em fevereiro de 2025, pela segunda vez, né, Vorcaro o parabenizou e o chamou de amigo. Foi como Vorcaro chama Davi Alcolumbre, amigo. Como Alcolumbre responde a Daniel Vorcaro? Agradecendo o caminho pela amizade fraterna. Em março, o senador escreveu o seguinte: sou seu irmão para a vida toda. E Daniel Vorcaro responde que estaria à disposição para qualquer coisa. Davi Alcolumbre afirmou em nota que as mensagens têm teor pessoal e não indicam ilegalidade. Ele chamou as acusações de falsas e disse ser alvo de um ataque injusto, da revista Veja. O senador afirmou ainda que tomará medidas judiciais. O nome de Alcolumbre também aparece em conversas de 2023 sobre festas, aquelas festas organizadas por Daniel Vorcaro. Nas mensagens, o senador é citado em comentários feitos pelo ex-ministro Fábio Faria e pelo próprio Vorcaro, algumas em tom jocoso. 6 horas, 15 minutos.
10: E a Polícia Federal realizou ontem uma varredura no gabinete do desembargador Newton Ramos, do Tribunal Regional Federal da Primeira Região. O procedimento foi determinado pelo Conselho Nacional de Justiça. O desembargador Newton Ramos é suspeito de manter diálogos com o banqueiro Daniel Vorcaro e de ter proferido ao menos 2 votos favoráveis aos interesses do Banco Master envolvendo a usina Cansação de Sinimbu, em Alagoas. A esposa de Newton, Camila Ramos, firmou um contrato de 470 milhões de reais com o Master para defender os interesses do banco relacionados a precatórios bilionários do setor sucroalcooleiro.
12: Segundo a denúncia que foi feita ao CNJ, Newton teria atuado diretamente em casos de interesse da esposa e também de Vorcaro. O que diz o corregedor em sua manifestação, se confirmado, vai ser um ato de inequívoca gravidade disciplinar. Em nota, o desembargador Newton Ramos afirmou que o objetivo das buscas é levantar informações em processos que envolvem o setor sucroalcooleiro e ressalta que permanece no pleno exercício de sua jurisdição, atuando e julgando normalmente os demais processos sob sua responsabilidade.
10: E o Conselho Superior do Ministério Público Federal discute hoje se o Procurador-Geral da República, Paulo Gonet, deve ser declarado suspeito nos casos relacionados ao Banco Master. Um relatório da Polícia Federal registra uma foto de Gonet. Você está vendo aí, quem está no YouTube está vendo a foto. É uma foto de Paulo Gonet ao lado de Daniel Vorcaro, em Londres, em abril de 2024. Gonet e outros 2 homens estão segurando charutos, ambos Gonet e Vorcaro olhando para a câmera. Gonet também é citado em mensagens trocadas por Vorcaro e o advogado Ciro Soares. Ciro Soares encaminhava a Vorcaro mensagens de Gonet. Em uma delas, Gonet disse estar com saudades de Vorcaro. Em outra mensagem, em março de 2025, Ciro Soares fala a Vorcaro: o Gonet perguntou se o filho dele pode ir com a gente para Londres. Vorcaro responde: óbvio, né?
12: Gonet, aquele da aspa, tomara que tenha McCallum. Será que hoje tem McCallum? Vamos testar em Brasília, minha gente? 6 horas, 17 minutos. Olha, o Maracanã vai receber nesse domingo seu primeiro jogo oficial de futebol americano, o NFL Rio Game. Baltimore Ravens e Dallas Cowboys jogam pela terceira semana da temporada regular da temporada de 2026-27. E vai ter shows de Pedro Sampaio e Rick Martin. O Sérgio Leão, do Rio de Janeiro, preparou uma reportagem especial.
13: O jogo de 2026 será o primeiro de ao menos 3 confrontos da NFL que o Rio de Janeiro vai receber nos próximos 5 anos, conforme acordado pela organização. O Brasil é o segundo maior mercado internacional da NFL, atrás apenas do México, e conta com cerca de 36 milhões de fãs da maior liga de futebol americano do mundo. E jogo no Rio de Janeiro é motivo de festa e apresentações especiais. No show do intervalo, a partida vai contar com apresentações de Rick Martin.
14: 1, 2, 3, um passito pra lá, Maria.
13: E ele,
15: Poc.
13: P. Sampaio, a NFL lançou oficialmente o catálogo de produtos para o jogo. A linha de coleções se inspira na cultura do Rio de Janeiro e tenta conectar o futebol americano e o futebol no Brasil. O portfólio conta com parcerias com 3 clubes de futebol cariocas: Flamengo, Fluminense e Vasco. Os produtos também vão contar com colaborações do mercado infantil com desenhos animados, visando o público infantil. Do Rio de Janeiro, pela Nova Paradiso, Sérgio Leão.
4: E nessa sexta-feira de noticiário pesado, Sérgio Leão dando aquela refrescada aqui pra gente. Bom demais.
5: Quebrou o clima total.
4: É isso aí, é bom, é bom. Também tem que dar uma respirada. Temos direito, temos direito. São 6h19, tá na hora da gente girar pelo mundo.
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4: Camilo Mota já com a gente aqui no estúdio para falar que o Cargueiro, o avião que foi usado no sequestro de Maduro, naquela extração de Nicolás Maduro na Venezuela, pousou no Brasil. Que deve ter gente com medo aí, Camilo. Bom dia
14: virou
4: pra você.
14: Notícia, viu, Mauro? Ótimo dia para você, para você, Stephanie, também. A aeronave militar norte-americana HC-130J, batizada de Rei Combatente II, pousou na base aérea de Campo Grande, em Mato Grosso do Sul, e o objetivo é integrar o Exército Conjunto Tápio de 2026, com treinamento coordenado pela Força Aérea Brasileira, que é voltado para missões de busca e salvamento em combate. É um treinamento conjunto. Então, não precisa ter tanto alarde assim, pelo menos nesse momento. Para quem está acompanhando pelo YouTube, é esse modelo aí, que essas imagens são do Oriente Médio, mas é um modelo bastante imponente, usado, obviamente, em situações de guerra. O modelo especializado em reabastecimento em voo e resgate em áreas remotas foi o que prestou suporte às tropas americanas a partir de Porto Rico durante a operação que resultou no sequestro do ex-presidente venezuelano Nicolás Maduro. E a presença aqui no Brasil faz parte dessa cooperação operacional contínua entre as forças armadas dos dois países para aprimoramento de táticas de resgate de alta complexidade em cenários de conflito. Dessa vez é combinado, tá? Não precisa ter muito alarde, mas óbvio que uma situação dessa também atrai os olhares e a atenção, né? O governo brasileiro já tá de olho.
4: É isso aí.
5: Que permaneça assim, né? Esse clima de colaboração e cooperação, né, Camilo? Muito bom dia para você também. Outro clima de colaboração e cooperação é entre a inteligência artificial e a inteligência humana, que deve controlar a inteligência, os robôs, aí as máquinas por aí. É o que pede a China, Camilo Mota. Explica para gente essa história.
14: É o que pede a China aos Estados Unidos, isso nessa visita oficial, né, do Xi Jinping ao Washington. Esse diálogo com os Estados Unidos para evitar confrontos militares, segundo o pedido de Xi Jinping, além do esforço conjunto dos dois países para manter o avanço da inteligência artificial sob controle estrito da humanidade. Recebido com honras militares pelo presidente Donald Trump, o líder chinês alertou para a necessidade de afastar o risco de conflito estrutural entre uma potência emergente e um poder estabelecido. Recado, obviamente, aí se referindo também ao Brasil, mas sem citar nomes, e ressaltando também essa responsabilidade compartilhada pelas duas maiores economias do mundo. Agora tem uma pergunta, vocês sabem o que são os novos pandas e o que eles significam, Mauro e Stephanie?
4: Os novos pandas? Não.
5: Panda?
14: O panda, que é um animal símbolo da China, né? É uma política, na verdade, do governo chinês, que significa uma cooperação aí e uma relação de amizade, mas com essa cooperação das duas partes. E o governo chinês oferece um filhote de panda para o país, um sinal de empréstimo ali, em sinal de cooperação. E claro, né, depois esse animal ele vai crescer, ele continua sob o poder da China e ele é devolvido quando essa relação tem algum tipo de estremecimento. Apesar da atmosfera amistosa até então desse encontro ontem na Casa Branca, o anúncio da chegada de novos pandas e da prorrogação da trégua comercial de tarifas até o início do próximo ano, persistem aí também divergências profundas entre Pequim e Washington sobre o acesso a semicondutores, né, as terras raras, a soberania de Taiwan e as diferentes abordagens de regulamentação para o setor tecnológico. Isso aí preocupa bastante o Washington.
4: Você sabe como é que é o abraço de um panda?
14: Isso eu não sei.
4: Eu também não sei, mas eu só sei que vai ser do jeito que o panda quiser.
5: Risos
14: Exatamente.
5: É isso.
15: Isso é serve para as relações internacionais também.
14: É bastante didático,
15: não é? E, bom, vamos lá.
5: É literalmente, não literalmente.
15: Pois é.
5: O Camilo Mota, Netanyahu discursou ontem lá na ONU e viu a plateia não tão favorável a um abraço, nem de panda, nem de ninguém, né?
14: Os pandas fugiram nesse momento, viu, Stephanie? Porque teve esse discurso do Netanyahu basicamente rebatendo todas as acusações e também as menções, né, sobre o processo de genocídio na Palestina, que já foi reconhecido pelo Tribunal Penal Internacional e também pelas Nações Unidas. E a delegação do Brasil, acompanhada por representantes de dezenas de outros países, retirou-se do plenário da Assembleia Geral das Nações Unidas, que continua acontecendo em Nova York, pouco antes do início do pronunciamento do primeiro-ministro de Israel, Benjamin Netanyahu. A gente tem um vídeo, essa cena também. É basicamente a plateia se retirando toda ali durante o discurso de Netanyahu. Acho que a gente não tem as imagens. O protesto, aliás, aí. Temos sim.
5: Tem sim.
15: É uma boa parte.
14: A gente tem ali as filas, né? Os corredores cheios, as filas dos delegados se retirando e aplausos também para essa atitude de boa parte. Aliás, a maioria da parte aí dos delegados e o Netanyahu esperando para poder falar. E depois disso ele chamou as delegações que se retiraram, né? Os países que têm criticado esse processo de ocupação e de colonização do Oriente Médio de covardes. E ao constatar a movimentação dessas missões, né, ele abriu a fala dirigindo-se aos presentes, classificando como os diplomatas como covardes morais, enquanto a delegação israelense preencheu assentos de observadores para aplaudir, inclusive, o discurso dele. E a ação reflete, claro, o acirramento das tensões diplomáticas e a postura crítica de parte da comunidade internacional em relação à conduta do conflito no Oriente Médio, não só em Gaza, mas também Cisjordânia e demais territórios da região.
15: Obrigado, Camilo. Boa sexta para você.
14: Um abraço de panda.
15: Com um abraço de panda. 6h26, você segue aqui com a gente, ficando bem informado, bem informada, com o jornalismo da Nova Brasil.
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5: São 6h30, minha gente. Vamos juntos e juntas agora no segundo bloco de muita informação, de muita notícia aqui para você no Jornal Nova Brasil, tá? Lembrando que por conta do horário eleitoral político obrigatório nas TVs, nos rádios, a gente começa um pouquinho mais cedo, a partir das 6 horas da manhã. A gente dá largada aqui com tudo do Brasil e do mundo para você ficar muito bem informado, muito bem informada.
15: Pois é, e a gente agora abre o segundo bloco falando sobre economia e sobre medidas que o governo deve anunciar hoje. O presidente Lula deve anunciar hoje em São Paulo, num evento aqui em São Paulo, a proibição do funcionamento das empresas de apostas eletrônicas, as chamadas bets, aqui no Brasil. Proibição total das bets no Brasil. Esse anúncio deve ser feito aqui em São Paulo, há poucos dias do primeiro turno das eleições. Essa discussão, essa decisão foi tomada depois de uma série de discussões no governo e a proposta em análise prevê uma medida provisória para proibir as apostas online, incluindo os cassinos virtuais, como o jogo do Tigrinho, e também as apostas de cota fixa, aquela que são as apostas esportivas, né? Em contrapartida, o governo está analisando aí medidas de ajuda aos times de futebol, que podem considerar aí renegociação de dívidas, mas essas medidas seriam adotadas depois do período eleitoral. Stephanie?
5: É isso, olha, Lula defendeu as medidas alegando preocupação com o endividamento, com os gastos das famílias com apostas. Segundo ele, o objetivo não é impedir o acesso ao crédito, não, mas diferenciar empréstimos usados para melhorar a vida das famílias daqueles destinados ao que considera gastos desnecessários. Fato é que tem muito cidadão brasileiro se endividando e, assim, ó, sem perspectiva de saída quando o assunto é aposta, principalmente aposta online. Vou trazer aqui até um relato pessoal, tá, Mauro? No último fim de semana estive entre amigos, dois casos graves de pessoas jovens, né? Inclusive, com problemas de saúde por conta de endividamento com bets. Então, Lula deve fazer esse anúncio hoje e a gente vai ver o desdobramento disso em tantas outras áreas que as bets entraram de cabeça, né? Uma delas, o esporte, a ver qual vai ser o posicionamento dos times se vem mais uma nota dizendo que o futebol brasileiro vai acabar se as bets acabarem também.
15: E olha, ontem, num evento de campanha, o presidente Lula disse que também vai adotar medidas para tentar reduzir o endividamento das famílias e fiscalizar a forma como os bancos operam o Pix e o cartão de crédito. Uma proposta em discussão é a criação de um programa para que o governo compre dívidas antigas de pessoas físicas, que são dívidas que já são até consideradas perdas pelos bancos ou que estejam próximas aí dessa classificação. Segundo o ministro da Fazenda, Dario Durigan, a medida poderia começar a vigorar a partir do ano que vem. Lula defendeu as medidas, alegando preocupação com o endividamento e com os gastos das famílias com as apostas e com esse crédito fácil que está aí no mercado. Segundo ele, o objetivo não é impedir o acesso ao crédito, mas diferenciar empréstimos usados para melhorar a vida das famílias daqueles destinados ao que considera gastos desnecessários. São 6 horas e 34 minutos e a gente segue falando de economia aqui no Jornal Nova Brasil.
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15: Tiago Salomão, o Salomani, já está aqui com a gente. Bom dia, Tiago.
7: Bom dia, Mauro, tudo bom?
15: Tudo bem. Hoje você vai falar sobre o que é o trade do ano. O que é isso? Na plataforma Polymarket.
7: Exato.
15: Plataforma que aqui no Brasil não pode funcionar,
7: então,
15: inclusive.
7: Então, esse hoje é um papo um pouco diferenciado, porque...
15: Explica tudo aí.
7: Bom, a plataforma Polymarket, ela não pode ser utilizada no Brasil, né? Então, mas ela funciona como um mercado preditivo, né? Acho que mercado preditivo é algo que está em evidência nos últimos anos. No Brasil, estão desenvolvendo alguns mercados preditivos fora das eleições, mas o Polymarket existe lá fora. E ele tem mostrado, tem sido um termômetro para os investidores acompanharem a corrida eleitoral. Aí até colocamos na tela aqui, só para quem está ouvindo, eu vou descrever, quem está vendo fica um pouco mais fácil. O Polymarket basicamente ele é como se fosse uma bolsa de aposta. Então você vai mostrar ali qual o percentual de chance de acontecer algum evento. Aqui no caso, você tem lá vários eventos no Polymarket e tem de várias eleições mundo afora, tem a do Brasil. O que a gente chamou de trade do ano, que tem sido o comentário ali na Faria Lima, é por causa da linha azul clara aqui que mostra o Flávio Bolsonaro. Lá para junho, o Flávio Bolsonaro estava numa proporção ali perto de 25% a 30%, que indicaria a probabilidade do Flávio ganhar a eleição. O Lula já estava bem mais acima, você percebe que o Lula ficou por muito tempo perto dos 60% de probabilidade de ganhar a eleição. E aí, como é que funciona essa plataforma? Se eu achasse que o Flávio, essa probabilidade era muito baixa, eu poderia comprar essa aposta e ela subiria, e conforme ela sobe, ela...

0: quem usa isso, obviamente, se tem brasileiro usando isso, é brasileiro que tem conta em dólar ou tem criptomoedas, que são os ativos usados aqui, então ele não representa toda a população brasileira ou como uma amostra mais significativa, mas de fato é um indicativo que mostra, como a gente fala no mercado, né, coloque sua boca onde as suas ideias estão, né? Então você está colocando dinheiro naquilo que você acredita. Hoje, o mercado preditivo mostra uma chance maior para o Flávio. E onde que está o sentido disso, né, Mauro? Uhum. As pesquisas eleitorais, que davam uma grande vantagem para o Lula, principalmente depois do evento do Dark Horse, começaram já a convergir para um cenário muito mais disputado, né? Não está essa barganha que está aqui para o Flávio no Polymarket, mas a gente minimamente deve ver, se tudo continuar até o domingo que vem, uma disputa entre Flávio e Lula, um muito próximo do outro, indo para o segundo turno com uma vantagem pequena. E aí o que gera esse otimismo, né, de quem acha que o Flávio vai ganhar? Porque historicamente o Lula, o candidato do PT, sempre teve uma vantagem muito maior no primeiro turno e depois no segundo turno houve uma diminuição. Se já partir muito próximo entre o primeiro e o segundo turno, pode haver uma alternância de governo. Mas o que a gente chama de trade do ano é isso, né? Porque quem fez essa aposta dentro do Polymarket com o Flávio perto de 30%, hoje já estaria tendo um lucro ali próximo de 100%, né? Já que essa aposta dobrou. Entendi. Nesse interim. Mas enfim, tem certo. Muita coisa aí para acompanhar. Polymarket, de novo, né? Não é uma pesquisa, mas já mostra mais um indicativo ali que o mercado deve começar a usar, além das pesquisas eleitorais, que já fazem muito preço na Bolsa.
1: Obrigado, Thiago.
0: Valeu,
1: bom fim de semana para você.
0: Para você também.
2: 6:38. Vamos voltar a falar de eleições por aqui?
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2: A gente, como sempre, te passando, né, a agenda dos principais candidatos à presidência da República, por onde passaram, o que disseram, o que tem de ideias para o Brasil. Flávio Bolsonaro, do PL, participou ontem de atos de campanha em Teófilo Otoni e governador Valadares, no interior de Minas Gerais. Ele esteve ao lado do deputado Nicolas Ferreira. Em Teófilo Otoni, o candidato afirmou acreditar em uma vitória no primeiro turno.
4: Lula, do PT, passou por dois estados nesta quinta-feira. No Rio de Janeiro, ele visitou obras da rodovia Presidente Dutra em Nova Iguaçu e fez campanha também em São Gonçalo, ao lado de Eduardo Paes, candidato ao governo estadual. No ato, cobrou uma investigação ampla sobre as relações do Banco Master com políticos e integrantes do judiciário. À noite, Lula participou de um comício na Praça Marechal Deodoro, em Maceió, ao lado de Renan Filho, candidato ao governo de Alagoas.
2: Augusto Cury, do Avante, começou a quinta-feira no velório de Bruno Avelar, conselheiro de sua campanha, morto em um acidente de helicóptero. Depois, em Cuiabá, ele recebeu representantes do agronegócio e defendeu o crédito rural com juros mais baixos. Em Porto Velho, propôs ampliar a telemedicina para reduzir a espera por consultas no SUS. A agenda do candidato também incluiu a cidade de Manaus.
4: Renan Santos, candidato do Missão, fez campanha em Piracicaba, no interior de São Paulo. Durante um comício, disse que não apoiará Lula nem Flávio Bolsonaro se os dois disputarem o segundo turno. Também criticou o fato de não ter sido convidado para o debate da TV Globo, marcado para 1º de outubro. A emissora convidou 4 candidatos, segundo o critério de representação dos partidos na Câmara.
2: Ronaldo Caiado, do PSD, caminhou pelas ruas de Goiânia ontem e voltou a defender uma proposta para a segurança pública. O candidato quer usar inteligência artificial para cruzar dados financeiros da Receita Federal, da Polícia Federal e de outros órgãos. Segundo Caiado, o sistema ajudaria a identificar movimentações suspeitas e a combater a lavagem de dinheiro.
4: E saiu ontem mais uma rodada da pesquisa Datafolha para presidente da República. Lula tem 40% das intenções de votos para presidente no primeiro turno. Flávio Bolsonaro aparece com 36%. A diferença de 4 pontos está no limite da margem de erro, de 2 pontos para mais ou para menos. Em relação à pesquisa da semana passada, Lula oscilou de 39% para 40%. Flávio permaneceu com 36%. Augusto Cury tem 5%, Ronaldo Caiado 4%, Renan Santos 3%, Romeu Zema e Samara Martins aparecem com 1% cada. Brancos, nulos e eleitores que não escolheram nenhum candidato somam 5%. Os indecisos

0: são 2%.
1: A pesquisa também simulou cenários para segundo turno, tá? Lula e Flávio Bolsonaro continuam tecnicamente empatados em segundo turno. O presidente tem 47%, o senador 45%. 47 contra 45 na semana passada. Os dois marcavam 46 e 44, respectivamente. O empate técnico também aparece em outros dois cenários. Contra Ronaldo Caiado, Lula tem 46 diante de 44% do candidato do PSD. Numa disputa com Augusto Cury, são 46 para Lula, 43 para o candidato do Avante. Nas demais simulações, Lula aparece à frente. Tem 48 contra 39, num cenário contra Romeu Zema, e os mesmos 48 contra 39 contra Renan Santos. A margem de erro do levantamento é de 2 pontos percentuais para mais ou para menos. O Datafolha ouviu 2.002 pessoas entre os dias 22 e 23 de setembro. O levantamento foi encomendado pela Globo e pela Folha de São Paulo.
0: O Datafolha também perguntou aos eleitores o que eles acham do governo Lula. Metade dos entrevistados, 50%, desaprova a gestão do presidente. Outros 47% aprovam e 3% não souberam. A desaprovação ficou no mesmo patamar da pesquisa da semana passada. A aprovação oscilou um ponto para baixo, de 48% para 47%. O Instituto também pediu aos entrevistados que avaliassem o governo. Para 40% ele é ruim ou péssimo, ante 42% na pesquisa anterior. Outros 34% consideram o governo ótimo ou bom, mesmo percentual da semana passada. Para 24% a gestão é regular. 6 horas 43 minutos, vamos girar a reportagem da Nova Brasil.
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0: A Operação Crédito Oculto investiga uma estrutura financeira suspeita de lavar dinheiro no setor de combustíveis. O Ministério Público e a Receita Federal tentaram identificar a origem dos recursos e os verdadeiros beneficiários do esquema. Ontem, a operação teve alvos em 7 estados, como conta a repórter Mayra de Jaimo.
3: Bom dia a todos. A investigação tenta identificar os verdadeiros beneficiários de uma estrutura financeira que teria sido usada para lavar dinheiro e financiar a compra de uma das maiores distribuidoras de combustíveis do país. Segundo a Receita Federal e o Ministério Público, 100 milhões de reais enviados pela organização criminosa teriam passado em poucos minutos por diferentes contas antes de chegar a uma usina de açúcar e álcool no interior de São Paulo. O dinheiro teria sido usado depois, em uma estrutura com fundos de investimento, banco, holdings e empresas de fachada para financiar a compra da distribuidora de combustíveis Terrana. Uma das empresas financeiras envolvidas nas operações movimentou cerca de 11 bilhões e 600 milhões de reais entre 2021 e 2025. A Receita afirma que o volume, junto com outras evidências, reforça os indícios de ocultação de patrimônio e lavagem de dinheiro. Ontem, a Operação Crédito Oculto cumpriu buscas em endereços de 7 estados. A ação é um desdobramento da Operação Carbono Oculto, que investiga a atuação no crime organizado no setor de combustíveis. Entre os alvos estão Humberto Arthur Tupinambá Neto, ex-diretor do Banco Genial, e o empresário Antônio Carlos Freixo Júnior. Freixo também aparece na investigação do caso Banco Master e firmou acordo de colaboração premiada com a Procuradoria-Geral da República. Ele é citado ainda na apuração sobre o caminho do dinheiro destinado ao filme Dark Horse, sobre o ex-presidente Jair Bolsonaro. O Banco Genial afirma que Humberto deixou a instituição em maio e que forneceu às autoridades informações sobre as operações investigadas. A defesa de Freixo informou que não vai se manifestar. De São Paulo, Mayra de Jaimo.
1: 6h46, vamos pegar um fôlego aqui, vamos respirar juntos, vamos estar.
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1: Ainda não é bem o resumo musical. A gente vai sextar juntos com a Fabi Pereira. No sextou de hoje, a Fabi Pereira vai falar de músicas que nos ajudaram a pensar um país melhor em várias gerações. A gente vai ouvir a coluna da Fabi Pereira, sonorizada pelo CD Silva.
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7: E hoje a nossa conversa é sobre música e política. Mas calma, calma, calma. Não estou falando de partido, não vou falar de candidato, muito menos de campanha eleitoral. Eu estou falando da música que olha para o país, enxerga as suas feridas, as suas veias abertas e nos ajuda a pensar sobre a sociedade que construímos e sobre aquela que ainda queremos construir. Em Podres Poderes, o nosso mestre Caetano Veloso, ele questiona nossas estruturas, os nossos autoritarismos e as contradições de um país que insiste em repetir velhos problemas. Zé Ramalho, em Admirável Gado Novo, fala de uma população conduzida como rebanho, trabalhando muito, sofrendo muito e sendo ensinada a não questionar. O rapper paulistano Criolo lançou Não Existe Amor em SP. Um retrato dolorido da solidão, da desigualdade social e da falta de afeto numa cidade que corre tanto que às vezes esquece de olhar para as pessoas.
8: Não existe amor em SP, um labirinto místico.
7: Quando os Racionais MCs, liderado por Mano Brown, cantam Negro Drama, colocam no centro da música uma realidade que parte do Brasil insiste em não enxergar.
9: Negro drama, entre o sucesso e a lama, dinheiro, problemas, inveja, luxo, fama, negro drama.
7: Tem também Apesar de Você, de Chico Buarque, que virou símbolo de resistência. O Bêbado e a Equilibrista, de João Bosco Aldir Blanc, eternizada na voz de Elis Regina, como um hino pela volta dos exilados. E Comportamento Geral, do grande Gonzaguinha, aquele aviso certeiro contra a obediência e a acomodação.
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7: Uma canção política, minha gente, ela não precisa dizer em quem votar, não. Ela precisa despertar, provocar perguntas e nos lembrar de que nenhum país melhora quando seus cidadãos deixam de pensar, de refletir, de questionar. Sextou, minha gente, e que a gente nunca perca o direito de cantar, porque a vida é bonita e é bonita. Beijo grande e tchau, tchau.

0: E vamos continuar sextando com música. Vem aí o resumo musical.
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0: Diego Amorim, bom dia.
3: Bom dia, Mauro. Bom dia, Stephanie. Bom dia, ouvinte do jornalismo da Nova Brasil. Chegou o resumo musical nessa semana em que teve até Alexandre Pires. Sim, o cantor, o músico Alexandre Pires, do Ei Só Pra Contrariar, alvo da Polícia Federal. Segundo a PF, tem dinheiro relacionado ao esquema de comercialização ilegal de minério na terra Yanomami, que passou pelas estruturas financeiras ligadas ao Alexandre Pires. Eu soube que ele cantou quando a PF chegou por lá, ele cantou assim, ó, o que é que eu vou fazer com essa tal liberdade? Mas ele negou irregularidades, Alexandre Pires negou irregularidades, não tem nada, não tem nenhuma condenação, não tem nada. Só que a dica que eu dou pro Alexandre Pires é que é o seguinte, às vezes, Alexandre Pires, a gente se entrega, a gente se entrega, pisa na bola e não vê. Tem um empresário investigado lá que tá também perto dele, chama Matheus Posebon. Se eu fosse ele, eu cantaria pra esse empresário investigado. Da minha aba, sai da minha sai aba, da minha sai pra aba. Lá. Tira esse cara de perto, Alexandre Pires. Agora, ontem à noite, Mauro e Stephanie, a revista Veja trouxe na sua manchete, na reportagem de capa, né? Mensagens entre Davi Alcolumbre e Daniel Vorcaro. Eu acho muito engraçado quando essas mensagens surgem, porque Brasília estava tão na mão do Daniel Vorcaro, eles estavam tão seduzidos, essas autoridades, com o Daniel Vorcaro, que é meu amor pra cá, meu amor pra lá, sou seu irmão pra sempre, nunca vou te esquecer. Eu quero saber se algum desses marmanjos já mandou alguma vez na vida uma mensagem parecida pras esposas. Eu duvido, cara. Fala meu amor.
4: É a tal broderagem, viu, Diego?
3: Cara, é uma broderagem muito grande. Ah, é amor! Ai, ai, ai, amor! E só sei que tem um monte de mulher desses caras cantando em Brasília, Stephanie. É assim, ó. Ei, infiel, agora ela vai fazer o meu papel. Daqui o tempo você vai se acostumar e aí vai ser a ela que vai enganar. Essa semana, às 6h52, também teve um fato interessante. O Alexandre de Moraes foi sorteado no Supremo para ser relator de uma ação que vai tratar de pessoas que acessaram o Senado Federal, que entraram no Senado Federal. E entre essas pessoas que estão querendo saber por que que entraram, por que que não entraram, tá lá o Daniel Vorcaro e tá a Viviane, que é a mulher do Alexandre de Moraes. Aí o Moraes se declarou impedido. Aí eu soube, Mauro, que o pessoal perguntou pra ele antes dele se declarar impedido, né? Ô, Moraes, você vai julgar isso aí mesmo, Xandão? E ele, vou não, posso não, quero não, minha mulher não deixa não, não vou não, posso não. Agora ficou com o Fux. O Fux pediu lá umas explicações pro Senado. Vamos ver o que é que vai dar. Enquanto isso, o Supremo Tribunal Federal, de maneira geral, tá no modo, Supremo Tribunal Federal, enrolation, chon, enrolation, é o enrolation, chon, enrolation. Tá só no... Deixa mesmo de ser importante, vai deixando a gente pra outra hora, vai jogando tudo pra frente, pra depois da eleição. Pra finalizar, tivemos aí mais um Datafolha ontem. O presidente Lula tá cantando: nós trupica, mas não cai. Pode botar fé que desse jeito vai. Nós trupica, mas não cai. Enquanto isso, do lado do Flávio, tem uma expectativa de que não tem nada mais colando nele, né? Você pode divulgar o que for, pode surgir o escândalo que for e ele tá lá. Pega, pega, pega, pega, pega, pega, pega, pega, pega, pega, pega. Já pegou o que tinha pra pegar, já pegou. Tchan, tu, pá, Vorcaro, ordinário, né? Uma coisa mais ou menos assim. E o Paulo Gonê, hoje o Conselho Superior do Ministério Público Federal, eu vou finalizar, 6h54 já, mas hoje o Paulo Gonê vai ser avaliado lá, o pessoal do Conselho Superior do Ministério Público vai decidir se ele vai ser investigado ou não, e o Gonê tá cantando com o charutão dele do lado do Vorcaro. Não vou me sujar, fumando apenas aqui um cigarro.
0: Beijo, tchau.
3: Pra finalizar, devolvo pra vocês.
0: Fim de semana pra você, tchau, coragem. Beijo.
3: Eu ia fazer uma homenagem pro Rick Renner, devolvo pra você, Mauro. É o Rick Renner, é o Centrão cantando.
0: Não pode.
3: Cara
0: vamos.
3: De pau, eita, amor, cara de pau.
0: É isso,
3: beijo,
0: bora,
3: bom fim de
0: tem
3: semana.
0: Que entregar pra propaganda política. Beijo, tchau pra todo mundo. Você fica com a propaganda eleitoral.
3: Valeu.
0: Daqui a pouco tem as notícias da sua região. Tchau, tchau.
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1: Agora são 7 horas e 30 minutos, horário de Brasília. Muito bom dia, Ribeirão Preto. Eu sou Chico Ferreira, fico na sua companhia até 8 horas da manhã. O dia amanheceu com tempo bom, céu claro, sol brilhando, temperatura nesse momento aqui na região central de Ribeirão Preto, 22 graus, mas vai esquentar no decorrer do período, é o que você vai ver daqui a pouco na previsão do tempo. Hoje é sexta-feira, dia 25 de setembro. Estamos começando uma transmissão simultânea pelo rádio e pela TV. Você nos assiste na TH Mais TV 32.1 no canal aberto, 22 e 522 nos canais fechados e nos ouve em 91.3 na rádio Nova Brasil FM. O Jornal Nova Brasil é uma produção do Departamento de Jornalismo do Grupo Tati de Comunicação, com redação da Juliana Malaguti, trabalhos técnicos da Vitória Malara e, ao meu lado, Luiz Cláudio Alba. Muito bom dia para você, Alba.
2: Oi, Chico Ferreira. Muito bom dia para você, bom dia para todo mundo que nos acompanha e bem-vindo, querido ouvinte, bem-vinda, querido ouvinte que nos ouve, você que nos leva de carona no rádio do carro em 91.3 a caminho do seu compromisso. Um bom dia especial para os motoristas de táxi e de aplicativo que levam a Nova Brasil de carona. Bom dia para você que nos ouve em casa no seu tradicional radinho de pilha. Também pelo aplicativo do celular e pela Alexa. É só chamar Alexa, toca Nova Brasil, Ribeirão Preto. Também estamos conectados com você pelo nosso canal no WhatsApp. É o 992-12-2275. O DDD é o 16. Mande a sua mensagem para gente.
1: Também a nossa saudação especial para você que nos acompanha no YouTube. Comentávamos agora há pouco sobre a mudança, né, para quem madruga. Né, até poucas semanas atrás, Luiz Cláudio Alba, 5h30 da manhã, antes das 6, tudo escuro.
2: Verdade.
1: Agora, 5h30 já está... Claro, né, o sol já está dando as caras, está colorindo o céu, né? Você usou uma expressão interessante, né? Você acorda, toma um café, olha na janela.
2: Sim, na verdade você abre a janela, tá de um jeitinho, Chico. Aí você vai ali, pega o cafezinho, isso, volta pra tomar o café na janela, já tá claro.
1: Já tá claro.
2: Clareou novamente, rápido demais, Chico.
1: A mudança de estação tá
2: é
1: bem
2: isso,
1: definida.
2: Né? É exatamente, ano, né? É verdade,
1: Chico. Virou a primavera.
2: Virou a chavinha.
1: Virou a chave.
2: É. E geralmente não estava sendo assim não, né, Chico?
1: Não,
2: a gente tinha muita chuva no verão, frio no calor, calor no inverno, tava tudo mudado, né, Chico?
1: É verdade. E o trânsito, Luiz Cláudio Alba, para começar a edição de hoje, como é que tá?
2: Sexta-feira já viu, né, Chico? Tá todo mundo na rua. Nós temos nesse exato momento aqui um problema na Avenida Dom Pedro, que é um buraco ali nas imediações já da Rio Grande do Sul, próxima à escola Alfeu Gasparini. Vai deixar o trânsito um pouquinho mais complicado por ali. Mas quem tá chegando no centro da cidade, se puder evitar a rotatória Amin Calil. Tá completamente parada e o início da Avenida Francisco Junqueira já tem trânsito pesado nesta manhã de sexta, Chico.
1: Daqui a pouco mais informações para você fazer o melhor caminho ouvindo a Nova Brasil FM no rádio do seu carro. Agora são 7 horas e 34 minutos, vamos aos destaques de hoje. Ribeirão Preto tem 248 cartas de crédito disponíveis no Feirão Casa Paulista. As cartas são destinadas a famílias com renda de até 3 salários mínimos, interessadas na compra do primeiro imóvel. O subsídio é concedido a fundo perdido e varia de 10 a 13 mil reais por família.
2: O atendimento acontece hoje e domingo, das 9 da manhã às 6 da tarde.
1: Em Ribeirão Preto, o atendimento será feito na Rua General Osório, no centro, e na Avenida Diederiksen, 569, no Jardim América.
2: Para participar, é preciso não ter imóvel no nome, não ter financiamento habitacional ativo e não ter sido beneficiado anteriormente por outro programa habitacional.
1: Agora são 7 horas e 34 minutos. A Secretaria Municipal da Educação de Ribeirão Preto vai utilizar a Prova Nacional Docente, a PND, como referência para a seleção de professores da rede.
3: O primeiro processo seletivo será publicado no Diário Oficial e as inscrições estão previstas para começar às 8 horas da manhã do dia 28 de setembro e terminar às 11h59 da noite do dia 13 de outubro.
2: Para participar, é necessário ter realizado o PND de 2025. A classificação será feita com base na nota da avaliação nacional, com nota de corte de 50%, conforme as regras do edital.
3: A seleção incluirá professores de educação básica, PEB 1, PEB 2 e PEB 3, com algumas exceções. Um segundo edital será publicado para formar cadastro de reserva e vai permitir a participação de quem não fez a PND e de profissionais de funções que não têm correspondência na prova. Os dois processos não terão número de vagas definido e serão utilizados conforme a necessidade da rede municipal.
2: 7 horas e 36 minutos. O Bosque Zoológico Dr. Fábio Barreto será reaberto ao público hoje, a partir das 9 horas, após 2 meses de fechamento. O espaço foi atingido pelo temporal de julho, que provocou a queda de mais de 50 árvores e danos em diferentes áreas. Durante o período, foram realizados serviços de limpeza, manutenção e recuperação.
3: A reabertura conta com 2 acessos, pela Rua Tamandaré, número 390, e pela Praça Alto do São Bento. A entrada pela Rua Liberdade continua temporariamente interditada. O Meliponário e a Trilha do Jequitibá também permanecem fechados até a conclusão dos serviços e a verificação das condições de segurança.
2: A novidade é a chegada da onça-pintada

0: De valores, o Ibovespa terminou o dia aos 183.965 pontos, com queda de 0,99%.
1: Já o ouro fechou em queda no mercado internacional a 4.298 dólares por onça troy. No mercado brasileiro, a referência do grama do ouro ficou em torno de R$ 713.
0: O movimento dos mercados foi influenciado, entre outros fatores, pela alta do petróleo e pelas preocupações com a inflação e os juros nos Estados Unidos.
1: 7h38. No agronegócio, o açúcar foi o destaque no fechamento de ontem, com alta de 0,87%. A R$ 121,13 a saca.
0: O café arábica subiu 0,25% para R$ 1.516,81.
1: O boi gordo fechou a R$ 358,20 por arroba, com alta de 0,22%.
0: A soja também teve leve alta, enquanto o milho ficou praticamente estável com pequena queda.
1: No balanço, 4 dos 5 produtos terminaram o dia em alta. 7 horas 38 minutos. Esses foram os destaques da edição dessa sexta-feira, dia 25 de setembro, aqui no Jornal Nova Brasil, Ribeirão Preto. Ainda nessa edição tem esporte, mapa do trânsito, tem também a coluna de política com o Eduardo Schiavone, uma entrevista sobre os bastidores da Justiça Eleitoral, faltando apenas 9 dias para a eleição. Num bate-papo onde vamos tirar dúvidas com o analista jurídico judiciário do cartório eleitoral. E agora temos a previsão do tempo.
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0: E o tempo, sexta-feira, sextou, hein, Chico?
1: O tempo sexta-feira sempre tem aquele gostinho diferente, Luiz Cláudio Alves.
0: É verdade, Chico.
1: Sexta-feira começa com temperaturas mais amenas em Ribeirão Preto, mas o calor volta a ganhar força ao longo do dia. Segundo o Instituto Nacional de Meteorologia, a massa de ar frio que atuou sobre São Paulo perde força e o tempo fica mais estável na região com a elevação gradual das temperaturas. A tendência para o final de semana é de calor mais intenso. A partir de sábado, o Instituto Nacional de Meteorologia, o IMET, prevê temperaturas muito altas em grande parte do estado de São Paulo. Essa condição de calor deve persistir por pelo menos 5 dias em algumas regiões. Para Ribeirão Preto e região, a expectativa é de tempo mais firme, com temperaturas em elevação e o calor ganhando força durante o final de semana. Portanto, quem vai aproveitar o sábado e o domingo deve se preparar para uma mudança rápida. Depois dos dias mais frescos, o calor está de volta com muita força, Luiz Cláudio Alves.
0: E aí não pode dar bobeira, hein, Chico? Muita hidratação e, se possível, usar também um protetor solar, boné, seja o que for, porque a onda de calor vai ser daquelas, hein, Chico?
1: O sol vai pegar.
0: Vai pegar.
1: Agora são 7 horas e 41 minutos. 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E o trânsito, Luiz Cláudio Alba?
0: Chico Ferreira, vamos atualizando aqui a região dos Campos Elíseos. Agora tem um problema na Rua Goiás, Chico. Tem um semáforo quebrado na Rua Goiás, bem ali nas proximidades com Alagoas. Na verdade, no cruzamento com a Rua Alagoas. Claro que o trânsito já começa a ficar um pouquinho mais complicado por ali, para quem está pela Marquês de Pombal, por exemplo. Já a Capitão Salomão, desde o cruzamento com a Rua Sergipe, tem trânsito pesado até lá nas proximidades da entrada ali do Bosque, na Capitão Salomão. Portanto, bem complicada a situação na região dos Campos Elíseos. Já pela rodovia Anhanguera, Chico, nesta manhã, mais uma vez, temos um trânsito mais pesado. há um perigo na pista sendo sinalizado para o motorista ali, nas proximidades do centro de

0: distribuição daquela loja de departamentos. E olha só, Chico, é sinal amarelo para o motorista até nas proximidades da rotatória que dá acesso à Avenida Castelo Branco.
1: 7h42, olha só, faltam 9 dias para o primeiro turno das eleições. Enquanto os candidatos estão na reta final da campanha, a Justiça Eleitoral também acelera os preparativos para o dia da votação nos cartórios eleitorais. Urnas são preparadas, mesários recebem orientações e toda a estrutura das sessões é organizada para o dia 4 de outubro. Para explicar como funciona essa reta final e tirar as principais dúvidas do eleitor, vamos conversar agora com o analista judiciário Guilherme Terra Cárnio. Muito bom dia, Guilherme. O Guilherme já está em contato conosco, mas o sinal travou, né? A gente tem uma série de questões aqui, enquanto a gente faz uma nova conexão com o Guilherme. Está em cima já, Luiz Cláudio.
0: Muito rápido, né, Chico?
1: 9 dias para as eleições.
0: Exatamente.
1: E a gente sempre fica se perguntando, né, como é que funciona um cartório eleitoral nessa véspera. Deve ser uma correria maluca, né, com toda uma preparação que o eleitor muitas vezes não faz ideia né, de tanto trabalho que existe por ali.
0: Né? Os bastidores no cartório é muito movimentado, né, Chico? Chegada das urnas, a preparação, o transporte, a preparação das zonas eleitorais, cada funcionário, os mesários, enfim, é uma estrutura muito grande feita pelo Tribunal de Justiça e também o Tribunal Eleitoral. E nessa reta final, né, Chico, nada pode dar errado, porque a eleição é um evento muito, muito sério, né, Chico? Então, todo o trabalho que é feito, que é desenvolvido, com essa intenção de que haja absolutamente transparência em tudo que é feito, né?
1: Bom, agora sim, Alba, estamos em contato com o Guilherme Terra Cárnio. Muito bom dia, Guilherme. Obrigado pela sua participação.
2: Bom dia. Eu quem agradeço a oportunidade de participar. Obrigado.
1: E comentávamos aqui, Guilherme, sobre a movimentação dentro de um cartório eleitoral, dentro da Justiça Eleitoral nesse momento. Deve ser uma loucura para vocês. Como é que está aí o ritmo de trabalho? Estão trabalhando mais do que o normal? Como é que funciona? Explica para a gente, por gentileza.
2: Ah, sim. Com certeza são dias intensos, de muito trabalho, muitos desafios. Nós iniciamos no dia 23, né, a cerimônia pública de geração de mídias para a carga das urnas eletrônicas, né? Isso foi iniciado em todo o estado de São Paulo. O que significa, né, essa cerimônia? Nós estamos baixando os programas de votação, né, fazendo download dos softwares de votação desenvolvidos pelo Tribunal Superior Eleitoral, instalando nas mídias, né, que são espécies de pendrives, e aí nós usamos essas mídias para instalar os programas de votação nas urnas eletrônicas, que é, no caso, né, a cerimônia de carga das urnas eletrônicas, de preparação das máquinas para a votação, o que deve acontecer a partir de hoje, e esse trabalho se estende aí por todo o fim de semana, para que as urnas fiquem prontas para o pleito, né, que já é na próxima semana.
0: Guilherme, você está falando aí da lacração, né, da carga e lacração das urnas. Como é que funciona e quem é que pode acompanhar e fiscalizar esse procedimento?
2: A cerimônia de carga e lacração ela é pública, né? Assim como todos os atos do processo eleitoral são acessíveis a qualquer pessoa, né? Só o voto que é secreto, né? Mas o restante de todo o processo eleitoral é sempre público. Então essa cerimônia pode ser acompanhada por qualquer pessoa do povo, né, eleitores, os diretamente interessados, que são partidos políticos, coligações, federações, candidatos, né, entidades fiscalizadoras, Ministério Público, Ordem dos Advogados do Brasil, enfim, quem tiver interesse pode participar e inclusive essas entidades e interessados, né, podem realizar auditorias também, eles podem levar as suas mídias para verificar se os programas instalados nas urnas eles são autênticos, né? São os mesmos programas que foram assinados digitalmente e lacrados lá no Tribunal Superior Eleitoral há alguns dias atrás, né? Que houve essa cerimônia lá no TSE.
1: Como é feita essa verificação, Guilherme, que você citou aí dos programas das urnas, assim? Como é que fica? Como é que é na prática?
2: Os interessados eles levam as suas mídias, né? E elas são conectadas nos nossos computadores ou nas urnas, né? E aí o programa ele verifica a autenticidade, né? Se houver alguma alteração no programa original do TSE, por exemplo, isso é identificado e a urna, por exemplo, ela não funciona. Se não for o programa que foi elaborado pelo TSE, que foi assinado e lacrado lá na cerimônia, a urna eletrônica não funciona com outro tipo de software. Então, isso pode ser identificado na auditoria.
1: Bom, isso aí tira, né, Luiz Cláudio Alba, muitas dúvidas de quem ainda questiona, né, o uso das urnas eletrônicas. É isso,
2: Sim.
1: Guilherme?
2: Isso, exatamente. É que as pessoas desconhecem essas auditorias, né? Elas estão todas previstas aí na legislação, nas resoluções do TSE, mas na prática ninguém manifesta muito interesse em comparecer a essa cerimônia, né? Embora o cartório eleitoral esteja aberto, lá nós estamos credenciando os interessados, mas na prática ninguém costuma acompanhar. Mas está
1: Ah,
2: lá à
1: essa
2: disposição para
1: informação
2: quem
1: é,
2: quiser ver.
1: essa sua informação é muito interessante, né?
2: Verdade.
1: Porque parece que o barulho que é feito nas redes sociais a respeito das urnas eletrônicas, no sentido de questioná-las, né, é muito maior do que o interesse das entidades e das pessoas que podem e têm direito de ir lá conferir.
2: Isso, com certeza. As pessoas adoram militar nas redes sociais, fazer todo aquele escândalo virtual, mas na prática, se informar por órgãos oficiais, né, por sites oficiais da Justiça Eleitoral, ou verificar como tudo funciona na prática, para conhecer, né, o sistema eletrônico de votação, todas as etapas de preparação do processo eleitoral, ninguém tem esse interesse.
0: Ô Guilherme, e agora aquela dúvida bastante comum, né, sobre o telefone celular. O que o eleitor pode levar na sessão? Pode entrar com o celular? Não pode levar o celular dentro da cabine? O TSE, inclusive, reforçou nessa semana que celulares e outros equipamentos que possam registrar o voto não podem entrar na cabine, correto?
2: Isso. O eleitor ele pode ingressar na sessão eleitoral portando o celular para se identificar, né? Se ele tiver o e-título, por exemplo, com a coleta biométrica, o aplicativo funciona como documento de identificação oficial, né? Assim como o RG digital, a CNH digital. Mas após o eleitor se identificar perante a mesa receptora de votos, ele deve desligar o aparelho, o celular, né? Ou câmeras, tudo que possa registrar imagens ou fazer vídeos, né? Tudo isso deve ser deixado de lado ali numa mesa de apoio que vai haver na sessão eleitoral. E o eleitor não pode se dirigir à cabina portando o celular ou esses aparelhos que façam registros, né? Fotográficos ou de vídeo, justamente para preservar o sigilo do voto, né? A lei das eleições ela é expressa, né? Ela contém uma disposição explícita no sentido de que o eleitor não pode ingressar na cabina de votação portando esses equipamentos.
1: Ô Guilherme, que tipo de problema o eleitor pode encontrar na urna eletrônica no momento da votação e qual o procedimento do eleitor, como ele deve fazer essa observação ou reclamação, seja lá o que for, né?
2: Os eleitores eles precisam ficar atentos aos números dos seus candidatos, né? Isso é uma coisa que costuma, na prática, gerar alguns problemas. O eleitor precisa prestar atenção, por exemplo, na ordem de votação, né? Na ordem dos candidatos, dos cargos, perdão, na ordem dos cargos em disputa, né? Que é primeiro deputado federal, depois deputado estadual, na sequência senador são duas vagas, né? Depois governador e presidente da República. Então a gente recomenda o eleitor a levar a colinha, que é aquele papelzinho, né? Porque não vai poder levar o celular na urna, então não pode anotar no celular os números dos candidatos. Precisa levar a colinha no papel impresso, né? Para na hora de chegar na urna digitar tudo corretamente, né? E se o eleitor na hora ali ele identifica que a urna não está mostrando, né, o candidato ou que ele pretende votar, ele precisa avisar no caso o mesário, né? O presidente da sessão. Para ser orientado, né? Porque na verdade a maioria dos problemas decorrem de confusão do próprio eleitor, né? Por exemplo, às vezes o eleitor ele quer votar num candidato que não está concorrendo aqui no estado de São Paulo, por exemplo, né? Então ele digita o número de um candidato a deputado, por exemplo, do Rio de Janeiro, né? E ele fala, ó, não está aparecendo aqui o candidato. Não vai aparecer mesmo, porque é de outro estado, né?
1: Tá
2: Então é
1: certo.
2: importante se orientar nesse sentido.
1: O Guilherme, pode haver uma espécie de travamento da urna?
2: Pode acontecer, mas é difícil. Nós sempre, em toda eleição, nós temos a chamada contingência de urna, né? Nós substituímos as urnas. Às vezes elas travam, às vezes elas têm problemas na bateria, mas é um percentual muito ínfimo. É uma quantidade muito pequena de urnas que manifestam problemas, né? Aqui em Ribeirão Preto, por exemplo, no universo aí de mais de 1.600 urnas eletrônicas, são menos de 100 urnas que costumam dar problemas, né? Então é um problema que a gente está preparado para resolver, que já é esperado, mas que não atrapalha a votação.
0: Chico, alguns eleitores já estão acostumados, a todas as eleições votar no mesmo local, na mesma sessão, mas algumas mudaram de endereço, não é isso, Guilherme? Se o eleitor ainda não tomou conhecimento e chegar na sessão e não for mais aquele local de votação, como que ele deve proceder?
2: Os locais de votação que foram alterados aqui em Ribeirão Preto, eles vão conter faixas, né, indicativas de que aquele local não está mais funcionando como local de votação. Isso também foi amplamente divulgado na imprensa, né? Aqui em Ribeirão Preto, salvo engano, são três locais. É a DEVIRP, que agora os eleitores da DEVIRP não votam mais ali, votam no Colégio Canezin, salvo engano. E tem mais dois locais que agora não vou me lembrar de cabeça, mas isso foi porque não é da minha zona, é de outro cartório eleitoral. Mas isso foi amplamente divulgado e a gente recomenda aos eleitores que confiram, né, antes de sair de casa, o seu local de votação, seja pelo site do TRE, seja pelo aplicativo e-título que contém o local de votação, né? Então precisa conferir antes de sair de casa.
1: Tá certo, Guilherme. Obrigado pelas informações, pelas explicações e a nossa saudação aí a todos os funcionários da Justiça Eleitoral que estão na correria nesse momento. Mande um abraço a todos aí, transmita aí a nossa saudação. Obrigado, Guilherme.
2: Pode deixar, muito obrigado. Eu que agradeço. Bom dia.
1: Bom dia, Guilherme. Esse foi o analista judiciário. O Guilherme Terra Cárnio, né, trazendo essas explicações que são muito importantes na véspera de uma eleição.
0: Apesar dessa ampla divulgação, né, Chico, nem todo mundo consegue acompanhar essas mudanças. Então vamos lá, ó. Os eleitores que votavam na escola Professor José Lima Pedreira de Freitas, lá na Vila Virgínia, Chico, eles vão votar agora no Colégio Terra Cirandinha. Lá na Vila Virgínia mesmo, que fica na rua Júlio de Mesquita, 979. Os eleitores da seção da ADVIRP, que é a Associação dos Deficientes Visuais, ali na região do Jardim Irajá, agora foram transferidos para a MF Domingos Adilson Canezin, que fica no bairro Santa Cruz, ali na rua Newton Estilac Leal, 135. São as duas alterações das seções aqui de Ribeirão. Chico.
1: Agora 7h54, 55 já virou aqui. Sexta-feira é dia do comentário de política do Eduardo Schiavone.
3: Bom dia, Chico. Bom dia a todo mundo que acompanha a Nova Brasil. Mais uma vez, um grande prazer e uma grande honra estar com vocês nessa sexta-feira, onde a gente coloca em resumo aí a semana da política de Ribeirão Preto. Eu sou Eduardo Schiavone, trago as notícias da política e o destaque dessa semana para uma decisão do Tribunal de Contas do Estado que determinou aí o ressarcimento de mais de R$ 143 mil reais aos cofres públicos por uma licitação comandada pelo ex-secretário Pedro Pegoraro durante a gestão Duarte Nogueira. E para fechar as notícias da política, precisamos falar a respeito da condenação da influenciadora digital Esquerdogata, que estava sendo processada por ofensa racial, injúria racial e também por ameaça contra policiais militares no exercício da função, num vídeo que se tornou, repercutiu muito, não só em Ribeirão, como em todo o país. Ela foi condenada à prestação de serviços comunitários, mas ficará com uma condenação na sua ficha criminal por conta dessa decisão da Justiça de Ribeirão Preto, a qual cabe recurso ainda. Eu tentei conversar com o PT, não houve resposta a respeito do caso da Esquerdogata. Aline Dutra, o nome real da Esquerdogata, também foi procurada e acabou não comentando esse caso. Segundo o Ministério Público, deverá haver recurso do próprio Ministério Público para aumentar a pena e exigir, pelo menos, a condenação à detenção. É o que tem para os próximos dias na parte do Ministério Público envolvendo essa questão à Esquerdogata. Chico, um grande abraço a você. A gente discute mais política na semana que vem aqui, coladinho nas eleições no Grupo Tati. Abraço e a gente se vê até lá.
1: Até lá, Eduardo Schiavone. Agora 7h57, temos um minuto só para as manchetes do esporte. Luiz Cláudio Alba.
0: Vamos lá, Chico. Olha só que boa notícia, hein, Chico? Franca agora é oficialmente capital nacional do basquete, Chico.
1: É, o título foi conferido pela Lei Federal número 15.514, sancionada em 22 de setembro, publicada no Diário Oficial da União no dia 23 de setembro. Botafogo, Luiz Cláudio Alba.
0: Terça-feira, enfrenta a Ponte Preta no estado Santa Cruz, precisando da vitória. Hoje, o técnico Cláudio Tencati começa a definição do time que vai enfrentar a Macaca com novidade, Chico. Deve abolir a questão de três zagueiros, até porque para enfrentar a Ponte Preta, e colocar mais um atacante no time botafoguense, Chico.
1: Um zagueiro só já é suficiente.
0: E o goleiro, mais nada, Chico.
1: O resto no ataque.
0: Não precisa.
1: Seleção brasileira tá jogando nesse momento? Luiz Cláudio.
0: Tá jogando nesse momento e acaba de marcar um gol, Chico Ferreira. O Brasil está jogando um amistoso contra a Austrália, lá na Austrália. É o primeiro teste do Brasil depois da Copa do Mundo e agora com a nova seleção brasileira, Chico, que tem Hugo Souza, Mateuzinho, Marquinhos, Vitor Reis, Douglas Santos, Danilo, Bruno Guimarães, Estevão, Rafinha, Vini Júnior e Endrick. Essa é a escalação do Brasil que tá jogando nesse momento e, repito, acaba de marcar um gol aqui. Vamos só confirmar quem marcou o gol? Aos 45 minutos do primeiro tempo, Chico Ferreira.
1: É, Austrália, né? Nunca foi um adversário muito tradicional.
0: Mas não, tá aí não.
1: O recomeço, mais uma vez, da seleção brasileira de futebol, né? Com o técnico, o Ancelotti.
0: O gol está sendo revisado neste momento. O lance é revisado por falta, possível falta de Endrick. O gol foi do Endrick.
1: Bom.
0: Ou melhor, desculpa, o gol foi do Estevão, Chico.
1: Estevão. Ficamos por aqui, Luiz Cláudio Alba.
0: Por hoje é só, Chico Ferreira, e um bom final de semana para você e para todo mundo, Chico.
1: Segunda-feira tem estamos mais de volta. O Jornal Nova Brasil Ribeirão é uma produção do Departamento de Jornalismo do Grupo Tati, com redação da Juliana Malaguti, trabalhos técnicos da Vitória Malar. Desejo a você uma excelente sexta-feira, só que a gente tem um novo encontro, 11h30 da manhã, no TH Mais Cidade, pela TH Mais TV. Até lá.
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1: 8h01. Bom dia para você que tá aqui na sintonia da Nova Brasil. Hoje é sexta-feira, 25 de setembro de 2026. Tá começando Sob Medida, uma hora de músicas direto, sem intervalos comerciais. Por aqui, Cláudia Nakazato. Vamos juntos até às 10. A gente começa com Jota Quest, Dentro de um Abraço.

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Nova Brasil e a Gal Costa, Quando Você Olha Para Ela. A gente ouviu também Zé Cabaleiro com Bandeira. Deixa eu te fazer uma pergunta. 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São 8h22, a gente ouve o Mosca, Pensando em Você.

0: Nova Brasil e o Cidade Negra, a Estrada. A gente ouviu também Rita Lee, Perto do Fogo, fechando muito bem o Sob Medida.
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0: E olha, Piranguinho, no sul de Minas, agora é oficialmente a capital nacional do pé de moleque. O título reconhece a tradição do município na produção do doce, que faz parte da história e da cultura da cidade desde 1911. Com o reconhecimento nacional, a tradição do pé de moleque passa a integrar oficialmente a identidade cultural do município, também em âmbito federal. Faltando 2 minutos para as 9. Bom dia para você.
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5: Ao seu pai Vavalença, nasceu na cidade de São Bento de Una, interior de Pernambuco, em 1946. Criado num lar musical, Valença se encontrou no mundo da arte aos 5 anos de idade, quando se apresentou num concurso infantil cantando o Frevo de Capiba, se classificando em segundo lugar.
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5: Além de cantor e compositor, Alceu é grande fã de cinema. Fez sua primeira empreitada cinematográfica ao ser convidado por Sérgio Ricardo para compor a trilha sonora e ser protagonista do filme A Noite do Espantalho. 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

0: Nova Brasil, e essa foi Maria Bethânia, tá combinado. A gente ouviu também Caetano Veloso com Gilberto Gil, A Luz de Tieta, 9:18.
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4: Dona de uma voz inconfundível, Ana Carolina nasceu em Juiz de Fora numa família musical. Aos 18 anos, já se apresentava em bares inspirada em Maria Bethânia, Chico Buarque e Tom Jobim. O primeiro disco da cantora fez o maior sucesso com os hits Nada Pra Mim e Garganta. Logo de cara, foi indicada ao Grammy Latino na categoria Melhor Álbum Pop Contemporâneo.
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4: Ana é uma máquina de música boa. Com pouco mais de 20 anos de carreira, são 11 álbuns lançados. Desses vieram as músicas Confesso, Pra Rua Me Levar e Entre Olhares, com o cantor americano John Legend.
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5: 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Stephanie Nogueira.
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0: Ana Carolina e Zizi Posse, Ruas de Outono.

0: Nova Brasil e o Lenine com Paciência. A gente ouviu Jorge Vercillo, Todo Sempre, 9h37. 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
2: Arnaldo Antunes nasceu em São Paulo em 1960 e não demorou muito para se envolver na arte. Aos 15 anos, começou sua amizade com Paulo Miklos, seu amigo de escola.

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5: De volta com Fernanda Takai e Rodrigo Amarante. Ritmo da Chuva.

0: Nova Brasil, e a gente ouviu Anjo com Roupa Nova. Também teve Felipe Toca, O Sabiá e a Lua.
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0: A Câmara dos Deputados analisa projeto que cria medidas para proteger crianças e adolescentes da publicidade de apostas esportivas. A proposta proíbe, durante transmissões esportivas, anúncios que usem linguagem infantil, associem apostas a enriquecimento fácil ou utilizem personagens e influenciadores com público majoritariamente menor de idade. O texto também prevê alertas sobre os riscos de dependência e endividamento, além de mecanismos como verificação de idade e controle parental. Para virar lei, precisa ser aprovado pelos deputados e pelo Senado. Nova Brasil, faltando 4 minutos para as 10. Eu, Cláudia Nakazato, estou indo embora. Quem já está por aqui é a Ana Pellicer. Um beijo para você e um ótimo fim de semana. Tchau.
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2: Um dos maiores artistas da MPB, Caetano Veloso, soma mais de 50 anos de carreira. Seu primeiro disco, Domingo, foi lançado em 1967, com a Gal Costa. 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A mistura da cultura brasileira com tendências estrangeiras da época resultaram no histórico LP Tropicália ou Panis et Circenses, com a participação dos tropicalistas Gilberto Gil, Gal Costa, Os Mutantes e Tom Zé. 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

6:02. Bom dia! Sextou! Hoje é sexta-feira, 25 de setembro de 2026. E sextou de uma forma bonita aqui na Zona Sul de São Paulo. A gente tá com solzinho hoje, o céu tá azul. Onde quer que você esteja, independente da cor do céu, tá dia, tá noite, bem-vinda, bem-vindo. Eu sou a Ana Pelicelli, vamos juntos aqui pela Nova Brasil FM até as 15h, agradecendo demais o carinho da sua companhia. Você que está aí curtindo a programação da Nova Brasil pelo rádio, pelo nosso aplicativo que você baixa gratuitamente aí no seu celular e leva para onde você quiser, isso é bom demais, né? E também pelo nosso site novabrasil.com, abrindo com o encontro do Ira com a Pitty. Eu quero sempre mais. Um bom dia para você.

0: da Daniela Mercury, Mutante. Teve também o Lulu Santos, Lá Vem o Sol, 10 e 16.
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0: Bem, Maria Gadu, tudo diferente, 10h39. 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
7: Não podemos falar de música brasileira sem lembrar da majestosa Carmen Miranda, um dos maiores ícones da cultura brasileira.
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7: Com uma carreira de sucesso no rádio, no teatro, em revistas, no cinema e na televisão, Carmen Miranda é uma das artistas brasileiras mais conhecidas no mundo inteiro, tornando-se referência do nosso país no exterior. Até os dias atuais, nenhum artista brasileiro teve tanta projeção internacional como ela. 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

0: Bela Brante, então, teve também Skank, Esmola, 10h59.
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0: Dona de uma voz inconfundível. Ana Carolina nasceu em Juiz de Fora numa família musical. Aos 18 anos, já se apresentava em bares inspirada em Maria Bethânia, Chico Buarque e Tom Jobim.
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0: O primeiro disco da cantora fez o maior sucesso com os hits Nada Pra Mim e Garganta. Logo de cara, foi indicada ao Grammy Latino na categoria Melhor Álbum Pop Contemporâneo.
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0: Ana é uma máquina de música boa. Com pouco mais de 20 anos de carreira, são 11 álbuns lançados. Desses vieram as músicas Confesso, Pra Rua Me Levar e Entre Olhares, com o cantor americano John Legend.
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0: com o som do JP. Até outro dia, amor. Teve também Paralamas do Sucesso, La Bella Luna, agora 11h18. 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

0: Billie Eilish, Se Não Escreva Aquela Carta de Amor. Teve também Victor Clay com Farol, 11:37. 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
2: A grande compositora, instrumentista e regente Chiquinha Gonzaga é uma das figuras mais importantes da MPB de todos os tempos. Ela foi autora da primeira marchinha de carnaval com letra da história, a clássica O Abre Alas, de 1899. 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

0: Nova Brasil com Emílio Santiago, Saigon, teve também o Rael, Elaiá, 11h52, a gente vai para o intervalo. Na sequência tem o horário eleitoral obrigatório gratuito. 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
8: O BNDES anunciou a liberação de 10 bilhões de reais para financiamento de obras aqui em São Paulo.
9: Um dos projetos é o trem Intercidades, que vai ligar São Paulo a Campinas, e o outro é o projeto de expansão da linha 2 verde do metrô.
1: Rede Globo.
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Dia 32, uma ótima tarde de sexta-feira para você que sintoniza Nova Brasil. Obrigada pela companhia. A gente volta com Caetano Veloso e a Maria Gadu. Rápido de mim, Camaleoa.

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Ainda dá tempo de você garantir o seu pelo Uhul. Venha celebrar Cazuza junto com a Nova Brasil. 10 para 1 agora, chegando Vini Versilo. É sobre...

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0: No Dia Nacional do Rádio, comemorado hoje, 25 de setembro, o site da Nova Brasil preparou uma matéria especial sobre a trajetória e a relevância do veículo no país. O texto relembra desde a primeira transmissão de 1922 e a criação da Rádio Sociedade por Roquette Pinto, até o papel fundamental do rádio na educação, cultura e informação acessível. A reportagem não para por aí, não. Também celebra os 26 anos da Nova Brasil, destacando seu compromisso com a MPB e o jornalismo de brasilidade. Viva o rádio, né? Agora, faltando 2 minutos para 1 da tarde.
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0: Nova Brasil com Zélia Duncan e Alberto Continentino, Pontes no Ar, teve também LS Jack, Uma Carta, agora 1h19. 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

0: Som do Detonautas. Teve também Rita Lee, Caso Sério. Agora 1h38. 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

0: Nova Brasil fechando muito bem essa hora com O Amor, Gal Costa. Teve também com Silva, Ainda Lembro.
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0: O estudo internacional indica que o tratamento da doença de Chagas com uma substância específica chamada benzenidazol pode cair de 60 para 30 dias com dose menor e eficácia semelhante. Após 3 anos, o parasita estava indetectável em 94% dos pacientes do esquema reduzido contra 95% no convencional. Os efeitos colaterais também foram menores. A mudança no tratamento ainda depende de novos estudos. Nova Brasil, agora faltando 2 minutos para as 2 da tarde. 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
0: A comunicação infantil envolve a pronúncia, a compreensão e a organização dos pensamentos. Dificuldades de fala podem indicar quadros como a dislalia, que é a troca de sons, ou transtorno do desenvolvimento da linguagem. Fatores como o uso excessivo de telas nos primeiros anos e pouca interação verbal também afetam a fala. A ausência de palavras aos 16 meses ou de frases aos 3 anos exige atenção. O acompanhamento com pediatra e fonoaudiólogo garante intervenção no momento certo.
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brasileira, 2h04, uma ótima tarde de sexta-feira para você que tá aqui sintonizado na Nova Brasil. Obrigada pela companhia. Quem chega agora é o Guilherme Arantes, Coisas do Brasil. Música.

0: Nova Brasil com Marisa Monte, Beija Eu. TV também Skank, uma canção é pra isso. 2h20. 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
2: Se tem uma artista com história para contar, é Elza Soares. A cantora nasceu na favela Moça Bonita em 1930, atual Vila Vintém, no Rio de Janeiro. Casou-se aos 12 anos de idade, sendo mãe um ano depois. Nesse casamento foram 4 filhos, com 2 que morreram de fome.
3: Meu choro não é nada além de carnaval.
2: A forte voz de Elza ficou conhecida em 53 no programa de Ari Barroso, mas sua carreira começou com um samba, Se Acaso Você Chegasse, de Lupicínio Rodrigues, em 1959. 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

0: som do Ed Mota, Baixo Rio. Teve também Fala Mansa, A Origem de Tudo, 2h38.
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0: Brasil, fechando essa hora com Alceu Valença, Girassol. Teve também Legião Urbana, Há Tempos.
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0: E olha que notícia bacana pra gente, pra eu fechar meu horário e pra gente inspirar essa tarde de sexta-feira. Escuta essa, um pai polonês completou uma prova de Ironman de 113 quilômetros, levando o filho, que tem paralisia cerebral, durante todo o percurso. Ele nadou quase 2 quilômetros, puxando o rapaz em um bote, pedalou outros 90 quilômetros com o filho em um equipamento adaptado e ainda correu 21 quilômetros, empurrando o jovem em um carrinho. Os dois terminaram a prova juntos em pouco mais de 8 horas. Que bacana, né? Momento único e inesquecível para todos. Bom, eu sou a Ana Pellicer e tô indo nessa, agradecendo demais o carinho da sua companhia. Fique bem, cuide-se bem, um lindo final de semana para você. Eu tô de volta no domingo, a partir das 8 da manhã. Um beijo para você, até lá. E já já, hein, você fica na excelente companhia do Júlio César. Um beijo.
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0: Nova Brasil com Ana Canhas. Desculpe o Aue, mais que moderna, brasileira. 3:16. 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
8: Quero pegar com vocês um conceito de um filósofo estoico chamado Epíteto. Epíteto foi escravo, depois ele foi um homem livre e nos seus discursos ele falava muito de liberdade e falava muito de liberdade interior. Ele é um homem que viveu a prisão, ele queria o tempo todo gastar sua vida ajudando as pessoas a serem livres, mas não livres apenas, né, das cadeias, livres dos sentimentos ruins. Epíteto dizia que o homem precisa aprender a dominar a si mesmo e que isso é difícil e que isso exige pensamento, exige calma, exige silêncio. Ou eu me conheço ou fica muito difícil conhecer qualquer outra pessoa. Epíteto.
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Nova Brasil, mais que moderna, brasileira, agora 3h35, hoje 25 de setembro, agradecendo a sua audiência e companhia, a Rádio das Grandes Novidades oferece a você mais um lançamento, chegando o som de Maneva, Reggae, sua fé.

0: Novo Brasil, mais que moderna brasileira. Agora 3h38. Ótima tarde. 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
4: Vinícius Cantuária. Cheio de amor.

0: Nova Brasil, o som do biquíni, a vida começa agora. Mais que moderna, brasileira, agora 3h52, boa tarde. 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
1: Mais que moderna brasileira, 2 para as 4, aqui tem Zizi Posse.

Nova Brasil, mais que moderna, brasileira, submedida, uma hora de música com o Nath Roots, presente de um beija-flor, agora 4h29. Ótima tarde pra você. 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Seguimos com o som da Banda do Mar, Dia Clarear.

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1: Novo Brasil, mais que moderna brasileira, agora 4h38, 25 de setembro. A gente comemora também o Dia Nacional do Rádio. E por isso, claro, a gente comemora muito bem com uma canção que é super pedida na Rede Nova Brasil. Detonautas, Rádio Love Nacional.

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0: O brasileiro Eduardo Gachilho, de 29 anos, disputa amanhã na Tailândia o título de homem mais bonito do mundo no Mister Internacional. Nascido no interior do Amazonas, ele é modelo, advogado e empresário e concorre com representantes de outros 50 países. Eduardo venceu o Mister Brasil em fevereiro e tenta conquistar um título que o país não vence há 15 anos. Com certeza fica assim toda a nossa torcida. Nova Brasil, mais que moderna, brasileira, agora 4h53, ótima tarde.
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2: Bora sextar frevando, minha gente. O frevo, esse gênero musical que a gente adora, não foi feito pra caber. Ele foi feito pra transbordar. Ele sai dos metais, atravessa o corpo do passista, colore as ruas e transforma Recife e Olinda num coração batendo mais depressa. É claro que o frevo transforma qualquer lugar, mas é em Pernambuco que ele encontra sua alma festeira. O frevo traz no próprio nome a ideia de ferver. Ferve mesmo. É música e dança, invenção coletiva e patrimônio vivo, reconhecido pela Unesco em 2012. Para começar a escuta, é impossível não passar por Vassourinha, hino que convoca o corpo antes mesmo que a cabeça entenda. Depois vem Evocação número 1 e Madeira que Cupim Não Rói, duas canções que ajudaram a construir a espinha dorsal do gênero musical.
3: Eu tenho mais que tá nessa, fazendo misura na ponta do pé, enquanto o frevo começa.
2: Também é preciso ouvir Claudionor Germano, Getúlio Cavalcante e outros mestres como Duda e Spock. E perceber como o frevo se renova nas vozes e nos corpos de Alceu Valença, Antônio Nóbrega, Nena Queiroga e tantos artistas que fazem da tradição uma conversa com o presente. Voltei Recife é um clássico que guarda a saudade de quem retorna para uma cidade que nunca saiu de dentro. Me segura, senão eu caio, traduz o desequilíbrio feliz do carnaval. E Bom Demais confirma o óbvio. Quando o frevo toca, ficar parada é impossível. Celebrar o frevo é lembrar que a cultura popular é conhecimento, é trabalho, é resistência e futuro. Cada sombrinha colorida carrega a memória dos que vieram antes e abre caminhos para quem mantém esse patrimônio fervendo. Viva o frevo e bora frevar nessa sexta-feira? Com vocês, Moraes Moreira e a sua festa do interior.

0: Brasil FM, com o eterno síndico Tim Maia, sossego. Fique na sintonia, tá chegando mais uma edição do Nova Brasil em Campo. Éber Lima, com o seu timaço de craques aqui na rede Nova Brasil FM. Mais que moderna, brasileira, 5h23. Boa tarde.
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15: 17h27. Boa tarde, grande abraço para você ligado na Nova Brasil FM. 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Bom, vamos até às 7 horas da noite falando do nosso futebol, da seleção brasileira. É, não sei não, esse Ancelotti, não sei não. Vamos falar da seleção brasileira que empatou com a Austrália em 1 a 1. 1x1, conseguiu um gol no último lance, estava perdendo para a Austrália. Quer dizer, o Ancelotti está muito próximo, estava próximo, né, de grandes feitos pela seleção brasileira. Perdeu pela primeira vez para o Japão, né, a seleção brasileira, com o comando do senhor Carlo Ancelotti. Caiu para uma Noruega na Copa do Mundo, que é o segundo escalão, até o terceiro da Europa. E quase hoje tem outro feito espetacular, né? Perder pela segunda vez para a Austrália. Mas tem oportunidade aí, ô Ancelotti, na terça-feira você tem mais uma oportunidade. Jogando do jeito que está, a oportunidade é grande de perder para os australianos. Vamos falar também da final do Campeonato Brasileiro de Futebol Feminino entre Corinthians e São Paulo. Amanhã é o primeiro jogo em Itaquera às 16h30. E lógico, a notícia ou as notícias do seu clube. São Paulo, Corinthians, Palmeiras e Santos, um giro pelo Brasil, tudo isso a partir de agora. Comigo, Éber Lima, ao meu lado, Renan Teixeira. Renan Teixeira, o nosso Luiz Ademar e, lógico, com o pessoal na técnica, o Lucas Monteiro, o Antônio Lima, também o Cezinha hoje conosco e o Celcinho Roberto na mesa de som, todos juntos até às 7 para trazer o melhor da informação para você no seu rádio aqui em São Paulo no 89,7, também no aplicativo da Nova Brasil, baixe o aplicativo Nova Brasil FM no seu iOS, no seu Android e também pelo youtube.com/Nova Brasil em Campo, youtube.com/Jornalismo Nova Brasil, você acompanha o nosso programa de qualquer parte do mundo. Vamos aos destaques do programa de hoje, 25 de setembro de 2026, com Edson Rufino, Felipe Camargo, Felipe Oliveira, Lucas Basile e Antônio Lima.
12: Bom, Corinthians, enfim, acabou a folga após 4 dias de descanso. Depois da derrota para o Fluminense, jogadores foram liberados e ficaram em casa curtindo o descanso, segunda, terça, quarta e quinta, e agora foco total na preparação do time. E tem grana chegando para os cofres do Timão, 10 milhões referente à cota de transmissão do Brasileirão.
20: Retorna às atividades na academia de futebol após dias de folga. E técnico Abel Ferreira comemora elenco quase completo para a sequência da temporada. Meio-campista Marlon Freitas, recordista de partidas no ano, fala sobre a marca alcançada.
21: No São Paulo, a oposição define o próximo candidato da eleição presidencial no São Paulo Futebol Clube. Marcelinho Portugal Gouveia é oficializado como candidato da oposição. Seguindo os passos do pai, Marcelo Portugal Gouveia, que foi presidente do São Paulo no início dos anos 2000, Marcelinho surge como nome da oposição. As eleições serão realizadas ao final dessa temporada.
22: No Santos, Neymar treina no gramado do CT Rei Pelé e avança em recuperação. Fora das quatro linhas, clube assina contrato com a Adidas, mas Umbro segue fornecendo material esportivo do alvinegro mais famoso do mundo até o final de 2027.
23: Odair Hellmann é suspenso pelo STJD. Zé Ricardo entra com uma ação contra o Internacional na Justiça. E Marcos Lamacchia vence o leilão e está próximo de se tornar o novo dono da SAF do Vasco.
15: É, rapaz, portanto aí ó, a família Lamacchia, né, ou pelo menos o filho do Lamacchia, ganhou aí o leilão e será o dono da SAF do Vasco da Gama. 5h31. Já venceu o leilão feito agora há pouco, realizado, está já a empresa de Marcos Lamacchia, vence o leilão e dá um passo decisivo para assumir a SAF do Vasco da Gama, foi a única concorrente do leilão. Bom,
24: Ferreira no Vasco em 2028.
15: Será? Eu não acredito.
24: E eu não acho nenhum problema.
15: Não acho nenhum problema.
24: O problema... A Leila nem patrocinadora mais é do Palmeiras. Crefisa nem...
15: Sim, não é mais.
24: Não é mais.
15: Sim.
24: Ela é só presidente. Por que que ela não pode comprar um... Porque a empresa é deles, né?
15: Sim.
24: Também é dona.
15: Sim. Almirante Participações S.A.
24: Exatamente. Por que que ela não pode, depois de ser presidente do Correio, comprar o Vasco?
25: É, mas ela não está sendo depois, está sendo agora.
24: Não, mas então...
25: É.
24: Mas
25: ela, o problema é esse.
24: Mas acontece...
25: É?
24: Mas então, ela está assumindo agora.
15: E, ó,
24: a empresa dela é dona da Arena Barueri. O São Paulo, o Juventus acabou de jogar na Arena Barueri. É dela? Ah,
25: não, mas
24: é
25: aí. Dela? Então, não, mas aí assim,
24: você não, mas é aí não. Empresa, não é você que administra.
25: Não, sim, mas é uma coisa que não tem nada
24: não,
25: a ver.
24: Não, mas eu, não, eu outro, acho
25: né, que. O estádio. Não, outra agora, coisa, não, outra não, coisa, Ademar. Sobre o Abel, eu não acho que ele chegue, se não ganhar nada esse ano. Eu acho que ele não termina o contrato no Palmeiras no final de 2027, não.
24: Ele já ganhou o Paulista.
25: Ah, para com isso. Para com isso. Bom, mas a gente vai falar sobre isso e muito mais a partir de agora no nosso programa, 5 horas e 33 minutos. Só para a gente fazer um palpitômetro aqui, porque amanhã tem final do Campeonato Brasileiro Feminino com Corinthians e São Paulo. E a enquete hoje é sobre isso. Quem vence o primeiro jogo da final do Brasileiro Feminino? Vamos fazer um giro de palpites aqui. Eu acho que o Corinthians ganha o primeiro lá em Itaquera com a pressão da torcida, em ingressos praticamente esgotados. Renan, vai estar um caldeirão amanhã em Itaquera e o Corinthians é muito forte nessas finais, tem decisões. Renan?
24: Por quê?
25: Boa tarde,
24: boa
25: né?
24: Tarde, boa tarde, Weber, Ademar, aos nossos ouvintes, pessoal aí, todo mundo que está trampando hoje, como diz o nosso Gaviva. Weber, e é um time que está muito acostumado com esse tipo de decisão, né? O Corinthians... É a sétima final consecutiva.
25: Sétima ou oitava, uma coisa assim.
24: Oitava, é um negócio assim. Então é um time que está muito acostumado com esse tipo de jogo, com esse tipo de decisão, né? O São Paulo chegou em 2023...
25: Nona final seguida.
24: Nona final seguida.
25: Caramba.
24: Né? Eu acho que já são sete títulos, né? O Corinthians tem sete títulos brasileiros. É um jogo equilibrado, né? O treinador de São Paulo, ele fala, né? Esse ano é o time que as meninas estão mais preparadas, fisicamente, tecnicamente, taticamente, principalmente do ponto de vista mental. Né? Então eu vejo um confronto, né? Pegando os dois jogos equilibrados, mas amanhã o Corinthians é favorito jogando em casa. Né? E isso do que você falou, tem que servir de incentivo para a torcida do São Paulo para o sábado que vem. Você falou que está esgotado, praticamente esgotado os ingressos. Sim. Aí para o jogo do Corinthians, no estádio do Corinthians, que sirva de exemplo para a torcida do São Paulo para o sábado que vem no Morumbi também lotar, incentivar as meninas rumo ao primeiro título brasileiro do futebol feminino de São Paulo. Mas para amanhã eu vejo o Corinthians ligeiramente favorito para esse confronto.
25: São Paulo deve ir a campo com Carlinha, Bruna Calderan, Tayla e Carol Gil, Bia Menezes, Robinha, Aline e Carla Alves, Via Amaral, Isa e Serrana. Já o Corinthians com Nicole, Agostinha, Eric e Thaís Ferreira, Gi Fernandes, Duda Sampaio, Vicky Albuquerque, Belém Aquino e Tamires Johnson. E Gabi Zanotti deve ser o time do Corinthians. Luiz Ademar, boa tarde. E a sua opinião, quem vence o primeiro jogo em Itaquera, Ademar?
24: Bom, boa tarde a você que nos acompanha, ao Renan, ao Weber e a toda a nossa equipe técnica aí. Corinthians é favorito, Corinthians está indo na final, São Paulo atropela, ganha lá e ganha aqui. E acabou. Que Corinthians, caramba. São Paulo tá aí pra atropelar aí. Esse time é o time mais preparado do São Paulo. A mulherada macho. Vai ganhar e vai ganhar as duas.
25: Maravilha, Ademar. Eu acho que o Corinthians vence a primeira partida em Itaquera. O Corinthians encaixa o jogo, pelo menos os jogos que eu acompanhei esse ano. Encaixe o jogo do Corinthians nesse time do São Paulo, pelo menos nos outros confrontos, né? 5 horas e 36 minutos, você participa conosco, manda sua mensagem aqui, deixa eu ver, ó. Quem vence aqui? 70% Corinthians, 30% São Paulo. Deixa eu ver aqui no Nova Brasil em campo. 50% Corinthians, 33% São Paulo, 17% empate na primeira partida lá em Itaquera. Vamos falar da seleção brasileira também. Seleção brasileira que jogou hoje na Austrália, 1-1. A seleção brasileira, a gente vai ver aí as imagens
24: horas,
25: no YouTube. Hã?
24: Coloquei meu celular, 7 horas acordei. O jogo começou 7:06.
25: Atrasou um pouco.
24: Olha que eu liguei a televisão 7 horas, meu amiguinho Brizola. Grande repórter da Globo,
25: sim,
24: parceiro do Sport TV. Brizolinha tava lá dando informação, eu acordei, daí falei pra minha mulher que acabou o jogo, que eu sou imbecil. Deveria ter ficado dormindo.
25: É verdade, rapaz. Olha, o Brasil foi começar a jogar bola mais ou menos aos 32 minutos, mais ou menos, do primeiro tempo, que o Brasil começou a dar um sufoco nos australianos. E a partir daí, os finalzinhos do primeiro tempo foi bem equilibrado, Aí no segundo tempo o Brasil voltou do mesmo jeito. Aí a Austrália fez gol. E aí, a partir dali, ficou o ataque contra a defesa.
24: De vocês no gol da... Cara, não dá pro Hugo não pular. É,
25: não, o Hugo...
24: Eu acho. Sei, eu não sou goleiro, tá? O Renan jogou bola, joga bola em amador.
1: Goleiro de 2 metros?
24: Um goleiro, isso que eu ia falar, um goleiro de 2 metros, todo mundo sabe, eu falo que eu acho o Hugo um goleiro de time, e eu acho que o Hugo, eu, Luiz Ademar, entendo que o Hugo não é goleiro de seleção. Eu, tá? A minha opinião, já falei, já externei aqui, boa sorte pra ele, que ele... Mas não dá para um goleiro de 2 metros de altura cair para a rede, cara, para o fundo do gol. O cara vai pro fundo do gol, meu, pelo amor de Deus.
25: Aproveitando, né, Ademar, a gente vai falar sobre o jogo, mas sobre o Hugo Souza. Não só o lance da falta, mas ele estava sem confiança nenhuma. Bolas cruzadas na área, ele se atrapalhando, escanteio, quase sai gol olímpico, sai caçando borboleta, teve uma jogada na diagonal, né? O cara faz um cruzamento ou um lançamento da diagonal, ele vai sair na bola também, o cara chega no segundo pau, quase faz o gol. Quer dizer, o Hugo Souza, na minha visão, não volta mais à titularidade da seleção. O Ancelotti vai colocar um dos garotos, o Otávio ou Pedro Murisco, na próxima partida. E o problema é que o Hugo já tem aquela outra partida contra o Japão, não foi? Japão. Contra o Japão, que deu problema também. Então, ele não vai ser... Goleiro, gente, é confiança. A não ser que o Taffarel acredite ou dê mais uma oportunidade pro Hugo. Mas acredito que o Ancelotti vai chegar pro Taffarel e falar... Taffarel, não dá para confiar nesse cara. Ele estava nervoso no jogo contra a Austrália, que é fraquíssima. Se atrapalhou em lances simples. Teve bola de escanteio que não saiu o gol, que ele estava dentro do gol, pô. Então estava muito mal o Hugo no jogo de ontem. Mas vamos lá, Ademar, você não achou também que ele...
24: Hoje.
25: No jogo eu falei de ontem? É. Então no jogo...
24: Faz tempo já.
25: É, faz tempo. Lá na... foi hoje também lá. Ô, Ademar... Não, lá é ontem já, né? Lá já é ontem. É ontem. Ô, Ademar, além...
24: Lá já é amanhã, já.
25: Acordando
24: já.
25: Ô, Ademar, você não acha que ele... Você acha que ele vai voltar ao gol ou não?
24: Cara, assim, eu acredito que ele não foi pra Copa pelo jogo do Japão. A hora que o técnico vai colocar, ele até preferiu um experiente como o Everton. Porque ele falou, pô, vou pôr o terceiro aqui, ele não tá preparado ainda. Eu achei, tá? É uma impressão minha, análise minha. O Hugo, assim, eu vejo ele no Corinthians fazendo grandes defesas, principalmente, a gente enaltece muito, ele é muito bom de pênalti e tal, mas eu vejo que ele falha ao longo da temporada muito para um goleiro de time grande. Todo mundo enaltece, por exemplo, o Rafael do São Paulo. Eu acho que ele falha muito para um goleiro de um time grande. Como o Carlos Miguel estava sem confiança até agora, a torcida estava... Porque ele estava falhando muito para um goleiro de time grande. Agora você pode falar, poxa, o cara vai amadurecendo. Não, mas ele não é nenhum garoto. Ele já tem experiência do Flamengo. No Flamengo ele não ficou porque ele falhava muito também. Vamos lembrar, a gente precisa lembrar e enaltecer isso. Eu acho que ele vive um momento que o torcedor do Corinthians abraçou ele e adora ele, o Hugo. Mas eu acredito que você tem que testar todos os garotos. Você vai ter 3 jogos com 3 galinhas mortas. Ah, não é uma galinha morta depois de hoje, né? Depois de hoje a galinha aí é bem viva. Você tem que testar os moleques. Você tem que testar. Porque depois, na hora que você chegar numa Copa América, ele já disse que se tiver tudo certo, o Alisson é o titular. Né? Então, por isso, eu acho que o Hugo vai... Até pelo desempenho hoje, que pra mim foi muito decepcionante... Um cara daquele tamanho, na bola... Ah, mas a falta ninguém defenderia. Não sei. Pula na bola.
1: Joga na bola.
24: Pula na bola, daí você vai falar, caramba, o cara pulou.
1: Aí
24: ficou o braço.
1: Aí você vai dar mais mérito ainda.
24: Aí você vai falar, essa é a puta da falta, uma falta espetacular que ninguém consegue pegar.
1: Sim.
24: Eu fiquei com a impressão que era uma falta que dava pra pegar, porque ele não...
25: Ou pelo menos pra pular.
24: Pra pular na bola.
25: Pelo menos pra pular. E aí, Renan, sobre a atuação do Hugo, e já a gente emendando já, pra falar um pouco da seleção brasileira... Você sabe da minha opinião, né, Renan? Eu não tô vendo nada diferente nesse italiano, não. Não tô vendo absolutamente nada diferente. Tem nada, né? Não tá acrescentando nada.
24: Só antes do Renan falar, o único detalhe que eu achei E como ele está começando, diz ele, do zero, e não é do zero, porque você tem uma...
25: Olha, já está aí, mano.
24: É do zero. Ele está começando essa temporada depois da Copa de novo com o maldito 4-2-4.
25: É, esse é o problema.
24: Para nós é uma desgraça.
25: É.
24: E outra

0: Não jogou ninguém, cara, jogou nada.
1: E eu fico só antes de você falar, por que que o Matheus Cunha não tem a chance de ser nosso 10? Testar, pelo menos, cara. É? Desculpa eu ter te interrompido, já interrompi. Agora a palavra é sua, meu amigo.
2: O Weber, faz 16 meses que o... Fazem 16 meses que o Ancelotti chegou, né? E com o nome que ele chega, né? Você espera que alguma coisa diferente venha junto. Treinador que ganhou não sei quantas Champions League, campeão em todas as ligas europeias. Ah, o cara vai trazer alguma coisa diferente. O cara vai trazer uma variação tática, vai trazer um conceito, uma ideia, pô, que a gente, né? A gente não tem aqui no Brasil. E para ganhar o que ele tá ganhando, que não é pouco. E nada disso aconteceu. Nada disso aconteceu. É um futebol ruim, feio de ser assistido, pragmático, um time sem mobilidade. Quando você tem quatro atacantes igual aos quatro que o Brasil tem em campo, você fala, pô, vai ser uma movimentação, eles vão se aproximar, eles vão, né, mudar de posição, vai colocar os australianos maluco. Não foi isso que aconteceu, nada disso. Nada. O Weber falou assim, né, o Brasil, a partir dos 35 minutos...
0: Começou a jogar,
2: Deu sufoco, eu falei, mas peraí, qual foi a chance de gol, clara, que...
0: Teve foi. Gol lá que foi, falta, foi o gol,
2: né?
0: O
2: Bruno Guimarães puxou a perna do Soltar, né, o zagueiro da Austrália.
0: Teve um outro lance também, com o Estevão pega a mão na bola pra caramba, ela vai embora.
1: Esse foi no primeiro tempo ainda.
0: No primeiro tempo.
2: Mas assim, em nenhum momento o Brasil... Foi minimamente
0: não,
2: o que se espera de um Brasil para jogar contra a Austrália, gente.
0: É um time que nem troca passes, ô Renan.
2: Eu falei hoje pro Weber, parecia assim, ó, vamos jogar a bola? Você junta uma galera, uns camaradas, ó, vamos jogar a bola, vamos jogar a bola. Você defende, você ataca, sabe, não tinha uma coordenação coletiva
0: nos
2: movimentos, no momento de pressionar, no momento de recuar, o time não era compacto, era um buraco no meio. Tinha dois jogadores no meio, o Bruno Guimarães e o Danilo, o sistema defensivo e os outros quatro lá na frente. Um espaço gigantesco. Matheus Pereira?
1: Pereira, do Cruzeiro, né?
2: Cruzeiro. Matheus Pereira. Rapaz, esse cara deveria ter tido uma oportunidade de pelo menos uma observação há muito tempo antes da Copa. Agora então nem se fala. Agora então nem se fala pra você pelo menos observar o dia a dia do treino. E outra coisa, Demar, eu vou ser extremo aqui. O Brasil... Pra viajar o tanto que tá viajando, porque os caras chegam desmotivados lá também, sabe disso? Viagem longa do cacete.
1: Você precisa levar Rafinha e Vinícius Júnior pra jogar com a Austrália? Você não pode fazer os substitutos, que amanhã depois você vai jogar a Copa.
0: Ah, não, mas.
1: Vai trazer os dois.
0: Mas aí não ia adiantar, Demar. Não ia adiantar porque ele ia jogar no mesmo esquema.
1: Ah, sim, tudo
0: bem. Ia trocar a peça.
1: É o seguinte,
2: talvez gente mais motivada.
1: É que nem isso a gente tá fazendo.
0: Ah, sim.
1: A gente nem tá pegando substituto pros caras.
0: Ah, não.
1: É o seguinte, por exemplo, assim, eu sei que o Alisson, ele já falou que o Alisson vai ser o goleiro da Copa América. Você não acha que o Rafinha e o Vini Júnior vão ser titular na Copa América?
2: Tenho dúvida.
1: Eu também não tenho dúvida. Então, pra que levar esses caras pra esses amistosos se não testar outra... a fórmula que você quer, o 4-4, não importa. Mas com outros jogadores, e pra você analisar jogador.
2: Teve uma vez que eu fui convocado pra uma seleção sub-20 pra não jogar. A gente ficou num período que ficava num período de treinamento na Granja Comari. Período de treinamento. Não jogava contra ninguém, mas ficava lá treinando. Será que não era o caso, velho? Porque o Brasil, pra rodar tanto do jeito que tá rodando, pô, pelo menos o treinador tem um tempo que os caras chegaram lá, o time completo, chegaram quarta-feira pra jogar hoje, vão jogar na terça e no sábado. O cara não tem tempo de trabalhar, não tô defendendo aqui o Ancelotti, não. Mas talvez passe ali esses 10 dias só treinando, só colocando as ideias, ele vai ver, ele não tá conseguindo fazer isso. Por quê? Desde a Copa do Mundo que a gente não vê nada de Brasil. Nada de Brasil. Sabe, Ademar? Minimamente você vê um time do Brasil contra qualquer adversário. Pode ganhar ou perder. Mas o Brasil tem a bola, o Brasil tenta, o Brasil roda a bola, muda de posição. Você tem aquele camisa 10, aquele pensante que tenta um passe diferente, que acha o passe nas costas da defesa. Nada. É um absoluto nada a seleção brasileira. Ah, mas é que mudou. Não é porque... Nesse esquema que o Ancelotti está colocando... Eu falei pro Weber, você podia trazer o Rivelino da época boa dele, o Gerson, ressuscitar o Pelé. Não vai mudar nada. Não vai mudar nada. Nesse sistema, não vai mudar nada. E na mudança que o futebol tem tido, né, da questão física, tática, a gente viu uma Austrália fechadinha, compacta, né, dificultando muito o trabalho da seleção brasileira, que se não tiver variações, se não tiver uma mudança...
1: A ponta do Brasil fica toda hora jogando bola pro goleiro, cara.
0: É. Tem um goleiro que não sabe.
2: O goleiro tá tocando mais na bola do que o atacante.
0: Sim.
2: O pé, ou é...

0: loucura, pode, isso, cara. Não pode. É o Brasil, isso, gente. O Brasil é conhecido lá fora pelo seu camisa 10. Também, né? Também pelo seu camisa 10. Aquele cara que cria, aquele cara que tem qualidade, aquele cara que pensa o jogo, aquele cara que vê o espaço onde ninguém consegue ver. O Brasil é conhecido por isso. Né? Daí a gente vai entrar em outros debates, né? Talvez os estão querendo reduzir os estrangeiros para tentar resgatar achar esse tipo de jogador, né? que tá escasso no futebol. Todos jogadores que são bons meio-campistas, por questões de resultado, tática, eles estão indo para as beiradas do campo.
1: Olha, e a gente vai falar, a gente tem uma sonora aí do Ancelotti, se der pra gente pegar essa sonora do Ancelotti, que diz que não, como é que é? Ele disse que o time não ficou com gosto de derrota, não, como não? Como não? Foi conseguir um gol lá no final contra esse selecionado australiano fraquíssimo. É uma vergonha o que o Brasil jogou. Ainda, né? Exato. Gol de bola parada no escanteio, na pressão, né? Com vários jogadores dentro da área, porque o Brasil não jogou absolutamente nada. E o problema é esse, é o esquema de jogo. Essa teimosia que não deu certo na Copa do Mundo, ele já abre o ciclo do mesmo jeito. É o que eu falei aqui, hein? Repetidas vezes, hein? Se é para fazer esse trabalho que está fazendo aí, ficasse com um treinador brasileiro. Podia ficar com um treinador brasileiro. Um treinador brasileiro conseguiria levar. Olha, eu poderia apostar que agora não dá mais. Eu poderia apostar que passaria pela Noruega com um treinador brasileiro. Poderia apostar que num outro esquema de jogo passaria pela Noruega. Outra coisa, continuar jogando assim, a CBF tem que repensar. Se fala, pô, mas peraí, ele tem a convicção, mas na convicção, a convicção dele tá fazendo o Rafinha, que tá arrebentando lá no Barcelona, não jogar nada. O Vini Júnior, tudo bem, tá sendo muito criticado já na Espanha, mas não jogou nada. Tem dois jogadores que não atuam nos seus clubes e hoje deu para ver realmente que eles estão com problemas para ritmo de jogo, que foram os casos do Endrick e do Estevão. Né, você tem um zagueiro.
0: O cara que tem.
1: É, ainda tentou mais. Tentou mais. O Vitor Reis não joga. É o zagueiro titular da seleção, não joga no clube dele. Então eu acho que a CBF poderia começar a avaliar de uma outra forma. Porque hoje, gente, era a Austrália. Ele teve coragem de reclamar do gramado. Não dá. Gramado ruim é pros dois. Gramado ruim é pro time da Austrália e pro Brasil. O time do Brasil é muito, infinitamente melhor do que o da Austrália para tomar o sufoco, tomou. Hugo Souza perdidinho no jogo, não sabia, caçava borboleta o tempo todo. Então é o seguinte, é hora da CBF começar a olhar as próximas datas FIFA aí para mudar, porque tem dinheiro a CBF, esse negócio de multa para a CBF tanto faz, para mudar antes, porque ficar um ciclo com um teimoso que tá vendo que o time não vai nesse 4-2-4, ou ele puxando o Rafinha para ser esse criador, que também não é. Pensar em mudar, que senão a coisa vai desandar. Vamos esperar 4 anos para tomar outro cacete na Copa do Mundo.
0: Nos raros momentos que o Rafinha baixava para aproximar ali do Bruno, do Danilo, para armar jogadas, é aí, a partir daí que o Brasil... Mas isso é muito pouco. Porque o Del Ademar falou assim para mim, mas ele, como que ele joga lá? Joga o ADM de um lado... O Yamal do outro, o Rafinha como esse termo falso 9, né? Só que aí tem o Fermin, tem o Rodri por trás chegando, o Fermin, o Rodri.
2: A mobilidade
0: que tem esse meio caras, de campo, né? E o ataque. E o ataque, os caras chegam toda hora na cara do gol.
2: 14 gols já na temporada.
0: 13 gols então, mas participação é
2: participação.
0: É uma... Em dois jogos ele fez
2: e esse
0: tal do hat-trick.
2: Que a gente está vendo aí o melhor do mundo hoje. Hoje eu acho que o Rafinha, hoje, né, na Europa, é um dos melhores.
1: É o melhor jogador.
0: Não, é o melhor início de temporada.
2: E a gente não vê esse Rafinha porque ele não joga na dele, cara.
0: Mas longe
2: disso. E o Vinícius Júnior tá com uma preguiça, hein, gente?
1: Não, eu falei
2: hoje. Que vergonha isso.
0: Ele não tava com vontade de sala, não.
2: Ele não tava
0: com vontade. Em qualquer outro lugar do mundo, menos na Austrália. Agora, eu acho, Weber, que o teste final, não é teste final, mas a Copa América vai ser um divisor de águas.
1: Vai.
0: Dependendo do resultado com o desempenho, né, aliado ao desempenho, rapaz, não vai ter como segurar esse homem, não, bicho.
1: Não tem como segurar.
2: Não tem como montar um time competitivo que brigue por título aí, não dá, não.
1: Não dá.
0: E falando que pra você chegar na final de uma Copa América, não é nada de especial.
1: Nada, nada.
2: E vocês, ou até vocês que estão nos acompanhando, se vocês concordam com o que ele fala depois dos jogos, eu não concordo com quase nada, cara.
1: É, vamos ouvir.
2: Não concordo com quase nada.
1: Vamos ouvir o Carlo Ancelotti, treinador italiano, tendo a cara de pau de falar que não teve gosto de derrota, empatar contra a fraquíssima Austrália, inclusive, né? Quase aí, hein? Outro feito, hein, Ancelotti? Perder para a Austrália não é para qualquer um, não. Ficou pertinho. Vamos lá.
3: Tanto não é um sabor de derrota, porque é um empate. Eu acho que a equipe podia ganhar, tivemos oportunidades. Era difícil jogar nesse campo. A verdade é que depois encaixamos gol e a equipe reaccionou. Tuve un empate merecido al final. Tenemos que ser pacientes porque son testes que tenemos que hacer, dar oportunidad a los jóvenes que juegan menos y seguir en la frente porque era un test y también el próximo va a ser otro test.
1: Tá certo. Ahí, ó. É um teste, né? E que não foi, teve sabor de derrota, não teve, Ademar?
2: Ah, teve, poxa. A bola foi na última bola do jogo. Ó, vou acabar, só faltou o juiz falar pra vocês, ó. Se não fizer agora, porque acabou. Vai acabar. Bateu escanteio. Bateu escanteio, né? Que foi um belo gol de cabeça, o cara cabeceou forte, né? A bola quicou, o goleiro ainda deu um tapa, a bola. Enfim. Mas eu entendo, né? Eu até estava vendo algumas pessoas, alguns ex-jogadores da seleção, falando que a Austrália era favorita porque ela está em ritmo de jogo.
1: Para com
2: jogou
1: isso.
2: Jogou a Copa. Eu falei, pelo amor de Deus.
1: Ah, para,
2: pelo amor de Deus.
1: Não.
2: Nós vamos amenizar agora
1: não,
2: o desempenho do Brasil contra a Austrália.
1: Não.
2: Nós vamos agora amenizar porque o cara é estrangeiro. Nos brasileiros a gente bate à vontade e depois...
1: A gente
2: ameniza porque o cara é europeu. Pô, pelo amor de Deus. A seleção foi uma porcaria na Copa do Mundo. A minha avaliação. Não sei a de vocês.
1: Não, porcaria.
2: Foi porcaria. E, poxa, e tá começando. É um começo de trabalho? É um começo de trabalho, né? Eu entendo tudo isso, mas não entendo você começar. Pô, por exemplo, por que o medo de tirar o Vinícius Júnior tão cedo? Pelo primeiro tempo que ele falhou. Poxa, o cara não tá afim. Não tá afim. E pra que levar esses caras que você vai levar pra Copa América? Esses caras não precisam ser testados. Então tem algumas coisas que eu...
4: É o começo do trabalho, Ademar, mas não tem mudança em relação ao que passou. Porque assim, aí você... Vamos dar um crédito pra ele da Copa do Mundo. Pô, ele chegou já no finalzinho, ele manteve mais ou menos o padrão, o elenco que já tinha e foi. Agora não, agora é do zero, é autoral. Só que ele mantém a mesma coisa, o mesmo padrão de jogo, o mesmo esquema tático, né? Então é preocupante. Pra mim é muito preocupante o que vem pela frente aí da seleção brasileira, Weber. Sei lá, eu não tô confiante, vou ser muito sincero. Eu não tô confiante de que o Ancelotti vai fazer essa seleção jogar muita bola. Ele levou... ele não levou um camisa 10.
1: Ele não vai levar, ele é teimoso.
4: Ele não levou um camisa
1: 10. Ele trocou o João Pedro por um volante. Ele não vai levar.
2: Sim, e vamos lá, o Endrick tá sem jogar. O Pedro tá jogando. Por que ele não começar com o Pedro? Com o...
1: Sim.
2: Já que o Estevão tá sem jogar, o zagueiro...
1: O Endrick tá sem jogar, o Vitor Reis...
2: Aí você muda a posição do Rafinha, você muda a posição do Danilo. Todos esses caras também, a gente tem que entender isso. O Danilo é meio atacante no Botafogo, foi jogar de volante. O Rafinha é atacante no Coisa, foi jogar de meia. O zagueiro não joga há quanto tempo? É reserva do Coisa. O Estevão tá no banco de reservas. O Endrick não tá nem sendo relacionado, quase nem nos planos do time. Cara, pega, simplifica, né? Simplifica a coisa também, por quem tá jogando bem, não sei, enfim. Eu acho que tá tudo errado no Brasil, na seleção brasileira. A minha visão é que começamos tudo errado.
1: Começou errado o ciclo mesmo. Mas, ó, tá aqui a camisa da seleção brasileira, o sorteio hoje da camisa da seleção, ó, pra você. É um presente da Nova Brasil. Opa, a gente vai sortear. O WhatsApp 11 943 805 100, 11 943.
2: Correr aí ou não?
1: Lógico, manda a bala. 11 943 805 100. E tem mais, hein? Tem mais, ó. Tem um presente legal pra você também. 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
2: Meu cantor favorito.
1: É, rapaz.
2: Gostava ele desde o tempo do Barão.
1: É, eu... É,
2: 58, sou mais velho da turma aqui.
1: Sim.
2: Era do Balão Vermelho.
1: Isso,
2: e tal. Depois isso. Ele foi pra carreira solo. É, né? Infelizmente, perdemos há muito tempo. Um
1: sim.
2: Cara que é genial, mas genial. Um letrista, não só a cor e tal. Rapaz, mas eu adoro o Cazuza.
1: Eu também adoro o Cazuza. Mas eu gosto do Barão Vermelho, Marco Frejá. Eu gosto. É, mas o Cazuza é espetacular, logicamente. Como é que o pessoal fala? Como é que é opiniões que... como é que é? O pessoal gosta de falar essa molecada mais nova.
2: Ele e Renato Russo, né, cara?
1: É, espetacular. Espetacular. Espetacular.
2: Gênios, não é? Não eram simplesmente cantores, eles eram geniais, cara.
1: Boa! 18 horas, vamos fazer o seguinte: depois do break. Ih, rapaz, será?
2: É.
1: Tem uma notícia aqui na internet, rapaz, de um zoom, zoom, zoom. Não, não é possível. Será? Que o Corinthians tá pensando nesses nomes aqui. Será? Estão falando que se o Diniz perder pro Internacional, vai vazar.
2: Então, mas tá errado.
1: É, então, mas nós vamos falar disso depois do break. E a sua participação no 11 943 8050, tá concorrendo a camisa da seleção brasileira e também um par de ingressos pro Tributos Nova Brasil Cazuza na próxima quarta-feira no Teatro Bradesco. Tudo isso no final do programa, mas a gente vai pro rápido break e volta já já com o Nova Brasil em campo, com pão de alhozinho, resenha boa, tem pão de alhozinho, dá jogo!
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1: 18 horas e 4 minutos, voltamos com o Nova Brasil em campo, com pão de alhozinho, resenha boa, tem pão de alhozinho, dá jogo, ó, vamos lá então, com o pessoal do WhatsApp, que tá concorrendo a essa bela camisa da seleção brasileira, para quem tá no YouTube, tá vendo a camisa da seleção brasileira, que é linda demais, o time tá uma porcaria, mas camisa é linda realmente, e a gente vai sortear no final do programa, e também um par de ingressos pro Tributos Nova Brasil, celebrando Cazuza com Ana Canhas, Wilson Sideral, Isabela Taviani, direção musical de Pedro Mariano. Muito legal. Bom, vamos fazer o seguinte, vamos ouvir o povo. O povo participa. Rádio é som. Mande o seu áudio com o seu nome, lugar de onde você fala e a sua opinião. Quem vence amanhã dá empate, quem vence Corinthians, São Paulo, você manda a sua mensagem, participa conosco. Vamos lá.
2: Mande Aldo.
1: Mande Aldo.
3: Éber Lima, Renan, Luiz Ademar, amigo. Boa tarde a todos. Não vou falar de seleção brasileira. Quero deixar um abraço para vocês que fazem esse rádio incansavelmente. Um abraço para o rádio, esse meio de comunicação tão importante que eu gosto de fazer muito. Parabéns, rádio. Ivan Carlos de Mauá.
1: Um abraço, Ivan.
4: Fala, pessoal do Nova Brasil em Campo, Azaf aqui de novo, hein? Pessoal, que má vontade do Vinícius Júnior, hein, de jogar com a seleção. Por que não fica lá em Madrid? Você não é espanhol. Você é brasileiro. Tem que vestir a camisa da seleção. Que seleção é essa nossa, hein? Boa, ah, mas é isso que tem, né? Vai, Corinthians.
5: Aí não.
6: Boa noite, Weber Lima. Boa noite, toda a equipe Nova Brasil. Aqui é o Jean Lima de Diadema. Na minha opinião, esse técnico não tem nada a ver com o Brasil. Ele não tem a cara do Brasil. Coloca eu no sorteio, Weber. Forte abraço.
1: Tá concorrendo.
7: Weber Lima, boa noite. Sérgio aqui de Jundiaí. Manda um abraço pro pessoal da bancada aí. Um abraço. Quero ganhar essa camisa da seleção, hein?
1: Tá concorrendo.
8: Weber, boa noite a você, rapaziada do Nova Brasil. Aqui é o Will de Jundiaí. Ô, Weber, só deu dor de cabeça hoje assistir o jogo da seleção. Pelo amor de Deus. Ô, Weber, é impressionante como o Rafinha se parece com o Corinthians, né? O Corinthians no Brasil é um leão, na Libertadores é um gatinho. O Rafinha é igualzinho. No Barcelona é um leão, na seleção é um gatinho.
1: É verdade. Isso é verdade.
9: Boa noite, Weber. Boa noite, Nova Brasil. Ô, Weber, é o que eu falei ontem, cara. Tem cara que não tem jeito. A amarelinha não veste bem pros caras. Rafinha não vai. O Hugo já provou de novo que não vai. Enquanto insistir com esses intocáveis aí, lascou, velho. Um abraço a todos aí, Nivaldo de Cajamar.
10: Boa tarde, Nova Brasil. Boa tarde, Weber Lima. Opa. Boa tarde, bancada. Eu acho que o São Paulo ganha a primeira partida, mas eu acho que o Corinthians leva esse campeonato. O time está bem acostumado com decisões, tá bom? Boa tarde e bom final de semana para vocês.
1: Valeu, um abraço.
11: Fala, pessoal da Nova Brasil. Fala, Weber Lima. Fala, bancada, beleza? Pessoal, quem vocês levariam de diferente para a seleção brasileira? E o Gustavo Henrique caberia na seleção brasileira hoje? Forte abraço, Ricardo de Jundiaí.
12: Lima, boa tarde, Weber Lima, que é o Renato de Suzano. Tem que ser. Ô, grande, as meninas do Corinthians ganham, grande. As meninas ganham. Vai ganhar de 2-0, beleza? É nóis.
13: Fala, Weber, boa tarde a todos. Thiago Aquino, de Jabaquara. Weber, falar sobre seleção brasileira é uma coisa bem lamentável, né? Porque quem viu, viu. Quem não viu, não vai ver nunca mais uma seleção de tanta qualidade, né? Só vai ver essas porcarias de hoje em dia que dá só vergonha. E é isso aí, Weber. Um abraço.
14: Fala, Weber Lima, aqui é Pedro Ribeiro, motorista de aplicativo, rodando aqui pelo Sapopemba. Opa. Deixa eu te falar, cara, depois dessa SAF do Vasco aí hoje à tarde, pode entregar a taça da Copa do Brasil pro Palmeiras. Já a Leila já acertou tudo. Um grande abraço a todos aí.
1: Tem que ganhar a última.
15: Boa tarde, Weber Lima, boa tarde, Renan, boa tarde, Ademar. Eu acho que o Hugo fica assustado, cara, pelo seguinte. Jogo internacional, né? Jogo internacional, o Corinthians não faz jogo internacional, ele fica assustado. Seu Rogério, motorista Vila Matilde, palmeirense. Cuida, manda essa camisa pra cá.
1: Acabou? Portanto, aí 18 horas e 9 minutos, são algumas das mensagens que vão chegando e você concorrendo à nossa camisa. O outro falou que vai ter esquema na Copa do Brasil. É semifinal, pô. Vasco e Palmeiras tem que ganhar do outro lado lá. É, não é assim, pô. Tem ainda final. E agora a final da Copa do Brasil em um jogo apenas que será realizado em Brasília. Vamos fazer o seguinte, vamos ouvir as informações do Timão. Tem uma notícia aqui, eu não acredito, cara. Eu não acredito. As informações do Timão com o nosso Edson Rufino. E aí, Rufino, beleza?
2: E aí, beleza, Weber? Tudo certo? Salve, salve, amigo torcedor. Vamos juntos atualizar detalhes e informações do Timão. O Corinthians, enfim, se reapresentou após a derrota para o Fluminense, a sexta consecutiva no Campeonato Brasileiro. Jogadores foram liberados para um descanso, principalmente mental. Segunda, terça, quarta e quinta, jogadores descansaram, hoje aconteceu a reapresentação e agora chega de folga, foco total na preparação para tentar tirar o time desse momento difícil dentro da competição. E por falar em momento difícil, eu trago como convidado o Gustavo Henrique, falando como está o clima entre jogadores, se o clima está ruim nesse momento de dificuldade. Vamos acompanhar o que diz Gustavo Henrique.
5: É ruim pelas derrotas que a gente tem no Campeonato Brasileiro, é ruim pela eliminação que a gente teve. Não tem como ser bom nesse momento, porque na verdade todo mundo está muito incomodado com a situação, tanto a torcida como nós. É um momento muito complicado para a gente, onde a gente precisa agora tirar a força de algum lugar, a gente precisa trabalhar mais agora, é um momento de ficar quieto, trabalhar bastante. É, vamos ter a volta de jogadores importantes nessa volta aí da data FIFA. E agora é o momento da gente ficar quieto, assumir a responsabilidade, cada um vendo o que precisa melhorar, diretoria, treinador, jogadores, porque está todo mundo no mesmo barco aqui. Não tem como, o clima está bom, mas a gente está muito confiante que a gente pode mudar a situação, a gente tem que mudar a situação o mais rápido possível e a gente vai conseguir, se Deus quiser, com muito trabalho.
2: Muito bem, acompanhamos atentamente o que disse o Gustavo Henrique a respeito do clima entre jogadores nesse momento de dificuldade. E atualizando a situação do clube, 6 derrotas consecutivas no Campeonato Brasileiro, 14ª posição, 32 pontos, restando 10 jogos em disputa, em casa Vitória, Mirassol, o Botafogo e também o Grêmio, e como visitante o Inter, o Palmeiras, o Vasco, São Paulo, Atlético Mineiro e também o Remo. E tem grana chegando para os cofres do Timão. No mês de outubro, o Corinthians vai receber 10 milhões da cota do direito de transmissão. Então é isso. Falei do Corinthians. Até mais. Um abraço, amigo.
1: Um abraço, Edson Rufino, trazendo as informações do Timão. Ó, o Rufino gravou, lógico, o seu boletim, né? Tem uma notícia que acabou de sair no UOL aqui, tá na página principal do UOL. É uma informação do Samir Carvalho, para a gente dar fonte aqui, né? A informação é a seguinte, que o Corinthians já discute alguns nomes como alternativa a Fernando Diniz no comando técnico do time. Dois foram oferecidos, né? O Corinthians já recebeu ofertas dos agentes do Ramon Dias e do Paulo Pezzolano. Já procuraram lá. Só que no Parque São Jorge circula o nome de Luiz Castro, do português Luiz Castro. E pela informação aqui, se o Diniz perder para o Internacional, tá fora. Cai já contra o Internacional. E olha, vou te falar, é jogo de estreia do Eduardo Batista. Acho difícil realmente que o Inter não ganhe o jogo. Acho difícil até pelo efeito do treinador novo. Jogo no Beira-Rio, o Beira-Rio é diferente, pelo menos diferente da torcida do Grêmio, né? Eu não sei como é que vai a torcida Internacional para esse jogo. É um jogo às 7h30 da noite, não sei como é que vai ser. A torcida do Grêmio está lotando a sua arena, do Internacional não. A arena fica meio vazia, tal. Eles não vão muito não. Mas vamos lá, Renan, na sua opinião, o que você achou desses nomes? É uma informação aqui do UOL, né? Mas a gente sabe que é assim mesmo, né? Se o Diniz perder pro Internacional, acho que eles não vão esperar o clássico contra o Palmeiras na Arena do Verdão, não, Renan.
16: Weber, cara, pra mim, se fosse pra ter demitido, era agora. Trazer o treinador pra ele ter tempo de trabalhar. Aí ele cai contra o Inter, vamos supor, né?
1: Na quarta.
16: Isso não é torcida.
1: Aí tem que jogar domingo.
16: Aí domingo tem que jogar o clássico. Aí daí eu contrato o Ademar pra domingo você ter o Palmeiras lá na arena do Palmeiras. Boa, velho. Tem sentido
17: nem,
16: isso,
17: acho
16: cara?
17: Que não é nem esse, porque quando voltar o Internacional, se não me engano, os jogos vão ser de quarta e quinta, não é isso?
1: Isso, quarta.
17: Final de semana, você vai jogar quarta com o Inter, final de semana você já joga.
1: É, é isso que eu tô aí. Falando.
17: Então, quarta. Quarta. Nem essa semana que você falou, uma semana aqui.
16: Não,
17: semana, o cara vai ter um dia pra preparar o time.
16: Não, quarta-feira você, eu sou mandado embora, na quinta contrata você pra pegar o Palmeiras domingo. Tem sentido isso? Pra mim não tem sentido nenhum agora, falando especificamente dos nomes, né? Pra mim, beira a loucura. O Pezzolano, gente, olha o que o Pezzolano tava fazendo no Inter.
1: Onde ele
16: Inter
1: fez tá? O Cruzeiro.
16: Olha o Luiz Castro, tá? Olha o Luiz Castro que ele tava fazendo no Grêmio, gente.
17: Onde o Grêmio tá?
1: Cadê o Ramon Dias?
16: E o Ramon Dias tá
1: desempregado já? Foi pro Paraguai e não deu certo
16: tá
1: também.
16: Tá descansando. Mas também, é porque a torcida do Corinthians gosta muito dele, o filho dele, como que é o nome dele?
1: Emiliano
16: Dias, né? Eu falo família Dias, daí acaba que eu esqueço o nome do filho. Ele se declarou, né, corintiano, até já foi visto na Arena do Corinthians, assistindo jogos e tal. Ele foi, acho que, visto no Maracanã, se eu não me engano, lá na Argentina, contra os Estudiantes, ele estava lá para assistir e tal, e se declara corintiano. Então tem, por causa disso, muito mais por causa disso, o apego o apego e o apelo da torcida. Mas como a Ademar bem falou, dos treinadores recentes do Corinthians, o melhor desempenho e resultado é dele, certo ou não?
17: Assim, e beira 60%,
16: é que o Dorival foi campeão da Copa do Brasil.
17: Foi muito, é pouco. O grande detalhe é o seguinte, é a falta de planejamento dos clubes, né, cara? É a falta de planejamento dos clubes. Você manda um cara embora pra ir um ano depois trazer o mesmo cara, é sinal que você, poxa, você fez errado lá atrás. E aí,
16: sério. Ou vai fazer errado agora de novo, né? Não dá pra saber.
17: O retorno do jogo, o retorno do futebol vai ser no outro meio de semana. Aí você vai jogar contra o Inter. Aí você já, contra o Palmeiras, o cara nem treinar, o cara não vai nem escalar, talvez nem vai comandar no banco. Quem vai comandar é um auxiliar, porque o cara não vai ter nem tempo. Você acha que o cara vai querer ficar no banco contra o Palmeiras lá no e o Palmeiras brigando por título? Cara, para com isso. Pensa primeiro. Assim, eu vou discordar do Weber. Não dá pra temer o Inter no Beira-Rio. Você viu o jogo com São Paulo tá uma pindaíba e o Inter também não conseguia chutar no gol de São Paulo.
1: Agora tem um técnico novo, tá, Ademar. Bem.
16: Mas
1: tem o efeito da chegada.
16: Mas apesar disso, Ademar, pra mim passava muito pelo Pezzolano. Acho que o Inter, nada de espetacular, mas você colocando os jogadores cada um no seu lugar, dá pra fazer um pouquinho melhor.
17: Não, tudo bem, concordo, mas você viu os zagueiros do Inter?
16: Não, é um time limitado.
1: É
16: extremamente limitado, você tem razão.
1: Mas é que eu acho.
17: Eu bato na tecla, já falei pra vocês, eu bato na tecla que é o time titular do Corinthians. Time titular do Corinthians pode brigar com qualquer time.
16: É um bom time.
17: E o time que me parece vai voltar, tomara que dê tempo, né? O Hugo, o Mateuzinho, o Bidon, você tem o André que vai estar inteiro,
16: principalmente
17: o Yuri Alberto e tal. Cara, esse time chega lá na arena do Grêmio, no Beira-Rio, mas com muita qualidade para ser o povo favorito.
1: Sim.
17: Se vai ganhar é outra história. Mas, pô, com esse time aí, pra que essa pressão e vai cair e tal? Fazer o time trabalhar com pressão. Eu acho que é uma coisa maluca.
16: Não, mas o problema é justamente esse, Weber. O momento de pressão. Concordo com o time titular do Corinthians, você pega 11, até mais um jogador ali, que é um time bom que joga olho no olho contra qualquer um no Brasil. Agora, esse momento que o Corinthians está vivendo de pressão, pressão institucional, pressão do departamento de futebol, pressão dentro do campo, isso vai lá para dentro e é muito complicado. Agora, o time do Corinthians, esse time que vai entrar em campo contra o do Inter, é muito melhor que o time do Inter. Só que isso, Ademar, muito pelo ponto de vista psicológico, não quer dizer nada nesse jogo.
17: Com um detalhe na minha concepção, um empate é bom resultado. Você vai deixar o time 4 pontos atrás do seu,
18: sim,
17: uma rodada a menos. Até o empate é bom resultado. Então, pra que colocar essa pressão nos caras? Se o Corinthians empatar com o Inter, empatar com o Palmeiras, tá de bom tamanho, cara.
18: É, eu só vejo a questão do fator eu novo.
17: Ah, fora de casa? Você
18: não, fora de casa tá bom.
17: Casa,
18: um empate tá bom, porque você segura o Inter.
16: Porque daí Weber, vamos lá. O Ademar falou em são dois jogos fora de casa
18: consecutivos. Isso.
16: Dois empates fora de casa. Na situação que o Corinthians está, 6 derrotas seguidas. Então você coloca, seriam 8 jogos
18: sem ganhar.
16: 24 pontos disputados, você ganhar 2. Você acha que é bom?
18: É, não, isso não é.
17: Você tá fazendo então, mas você tá fazendo o recorte lá para trás.
16: Então, mas é a condição.
17: É o seguinte: você vem empatando com o Inter, você tá 4 pontos do Inter. Cara.
16: Certo, mas é a condição.
17: Então vai continuar na zona do rebaixamento. Esse é o recorte.
16: Tudo bem, mas você tem
18: que ver pensar quem é o primeiro jogo ali,
16: Ademar.
18: Mas
17: quando você tá lutando.
16: É o Grêmio com 29, mas não é com 28.
17: Quando você tá, porque é o seguinte, quando você vai jogar com o Palmeiras fora, o Inter vai jogar fora com o Grêmio. Você tem que começar a fazer esse recorte. Rodada a rodada, os caras que estão atrás de você.
18: Sim.
17: É esse recorte.
16: Mas o olhar tem que estar pro primeiro, não pro Inter. Tem que estar pro Grêmio, que é de 3 pontos. Então, vamos supor que o Corinthians empate e você está avaliando como um bom resultado, que você manteve a 4 pontos do Inter e o Grêmio ganhou, que eu não sei contra quem o Grêmio joga, e o Grêmio ganhou, e essa diferença cai para 1.
17: O Grêmio joga fora, se não me engano, porque ele jogou com o Palmeiras dentro.
16: Eu não me lembro quem que é o adversário do Grêmio.
17: O Weber, vou ver, dá uma olhada para gente.
18: Eu acho que é o Remo.
16: Porque assim, o Corinthians não, todos os times caem. Do 16º ao 20º lugar. Então você não tem que estar só preocupado com esse adversário.
18: É o Remo. Remo no Mangueirão. Dá pra ganhar.
16: Então.
17: Não, dá pra ganhar.
18: Dá pra ganhar.
17: Chegou, mas o São Paulo perdeu, por exemplo.
18: Sim.
17: O Santos perdeu. Não, sim. O Santos agora...
16: Santos ganhou.
17: Perdeu foi na... da Chape.
18: Chape.
16: Eu acho que chegou num ponto, Weber, que o empate, dependendo... já. Porque assim, são 24 pontos... e 2 só conquistados, você pega, porque o que ficou para trás, esses 6 derrotas, é o que colocou o Corinthians nessa condição.
17: Sim, mas por isso que agora eu acho que tem que ser jogo a jogo o resultado.
18: É jogo a jogo,
17: Porque, por exemplo, o empate com o Inter lá, você vai uma rodada a menos, com 4 pontos à frente.
18: Sim.
17: Ah, o Grêmio ganhou. O Grêmio, o Grêmio vai igualar ali? Beleza, depois você vai indo... Você tem que, eu acho que agora você tem que somar ponto. Eu acho que assim, quando você tá lá embaixo, você tem que somar ponto. Fora de casa, ponto, é óbvio que você tem que vencer todo jogo. Mas ponto fora de casa, agora nessa reta final, que os jogos vão ficar muito mais difíceis, eu acho que
16: Esquecendo um pouco o que o Weber falou, da questão do fato novo, do treinador novo no Inter e tal, que isso impacta ali no primeiro momento, e isso acontece de fato, desses dois jogos fora de casa... Contra o Palmeiras fora, eu vejo um bom resultado no empate. Contra o Inter, não.
18: Contra o Inter...
16: Você tem que buscar vitória.
18: Se ganhar do Inter, aí você...
17: É um time fraquíssimo. Então, tem que buscar vitória em todos. Mas eu tô falando em cálculo. Hoje, se eu fosse corintiano, eu tô fazendo o cálculo. Ó, aqui eu preciso fazer... Eu faço o cálculo. Então, pra efeito de... Dá pra ganhar do Corinthians? Eu acho que o Corinthians é até favorito contra o Inter lá. Eu acho. Acho. Agora, o desempenho, tudo nós vamos ver. Agora, se você traz o empate para lá, também não, eu, corintiano, não ficaria preocupado.
18: Lógico que a vitória seria muito importante para o Corinthians, que você abriria 7 pontos no Internacional, né? E tem o Palmeiras na sequência.
17: Você tem até a vantagem de poder até perder do Palmeiras.
18: Exato. Você tem uma gordura a mais.
17: Exatamente.
18: Mas é verdade, se não ganhar do Internacional, aí a coisa vai complicar. Inclusive, ó, o Corinthians está à frente apenas na zona do rebaixamento, apenas à frente do Mirassol, que tem os mesmos pontos do Corinthians. O Mirassol que joga contra o Bragantino em Bragança Paulista. O Vasco tem um jogo a menos que o Corinthians. E um ponto a menos.
17: E é com a Chape, né?
18: É a Chapecoense. O Vasco pega a Chapecoense. E na próxima rodada, o Botafogo no Engenhão. O Grêmio pega o Remo, como eu disse aqui. Inclusive, deixa eu dar uma olhada aqui. O Grêmio dificilmente vai ultrapassar o Corinthians nessa rodada. Vai empatar em pontos, mas dificilmente vai ultrapassar o Corinthians. E o Internacional, essa história, que se ganhar, fica um ponto do Corinthians. Parada não é fácil para as próximas 2 rodadas do Corinthians contra o Internacional no Beira-Rio e o Palmeiras na Arena do Verdão. Ó, vamos pro break, só que antes, deixa eu passar aqui o que tá rolando na Liga das Nações, lá na Europa. A Itália apanhou em Roma, perdeu por 2-0 da Bélgica.
16: Pior que o Brasil,
18: rapaz,
16: isso, hein?
18: Rapaz, continua mal a Itália, hein? Que coisa, a Itália segue perdendo as suas partidas e tal. Já com um novo treinador, né? O Mancini, né? Já é um novo treinador da Itália. Velho, né? Novo velho e perdeu para a Bélgica 2-0. E a Turquia, jogando em casa, perdeu para a França, gol do Mbappé. Mas o Mbappé foi substituído com dores no joelho. Vão investigar o que aconteceu com o francês Mbappé. Esses os jogos que aconteceram no dia de hoje na Liga das Nações. Rápido break, voltamos já já para falar das coisas do Palmeiras, do São Paulo, do Santos, giro pelo Brasil, tudo isso no Nova Brasil em Campo com pão de alhozinho. 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
3: Guilherme Arantes sempre esteve conectado à música. Aos 4 anos de idade, aprendeu a tocar cavaquinho com seu pai. Mas o start na carreira musical foi em 1969, no grupo de rock progressivo Moto Perpétuo, assinando a composição de 9 músicas do primeiro disco da banda.
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3: Comum das novelas nos anos 70, Arantes garantiu seu espaço na MPB, sendo incluído em trilhas sonoras dos folhetins globais. Seu primeiro sucesso solo, Meu Mundo e Nada Mais, fez parte da novela Anjo Mal de 76. Outra canção eternizada é Esperançosa Amanhã, tema da personagem de Sônia Braga em Dancing Days.
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17: São 8 horas e 29 minutos, voltamos com o Nova Brasil em campo, com pão de alhozinho, resenha boa, tem pão de alhozinho, dá jogo, ó, você participando daqui a pouquinho, sorteio da camisa da seleção brasileira, é original, viu, não é original igual do Cuca, não, viu, é original, e é, também os ingressos pro Tributos Nova Brasil, com Cazuza, né, um tributo. Para celebrar a Cazuza. 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Celebrando Cazuza no dia 30 de setembro, lá no Teatro Bradesco, na rua Palestra Itália, 500, Perdizes. Bom, 18h30, vamos falar das coisas do Verdão, o Palmeiras. Mas antes, antes o pessoal no WhatsApp, vamos lá. 11 943 805 100, vamos lá.
18: Boa tarde a todos. Aqui tarde. É Marco Seixas de Campinas. As meninas do Corinthians vão ser campeãs e a seleção brasileira é uma droga.
19: Para um descanso,
18: Weber, quero a minha camisa, hein?
17: A concorrência.
18: Bom fim de semana para todos.
17: Obrigado igualmente.
20: Fala pessoal, do Obras em Campo, Giovanni aqui de Campinas. Pessoal, vamos parar de pegar no pé do Hugo. Vamos falar um pouquinho desse Rafinha que não joga nada na seleção. Vinícius Júnior, mais de 50 jogos sem 6 gols na seleção. Esse Douglas Luiz, horroroso. Esse cara não joga na Várzea aqui de São Paulo. Vamos falar desses caras. Vamos pedir para esse técnico nosso ir embora para a Itália lá, resolver os problemas de lá.
0: Boa tarde, Weber Lima, Alexandre Vila Nova Cachoeirinha. Estou na academia, mas estou na Nova Brasil.
17: Opa.
0: Estou na Nova Brasil, na escuta. Corinthians amanhã ganha, Corinthians é copeiro, Corinthians é um time, um dos melhores do mundo, né? Falando de futebol feminino, a seleção brasileira é uma piada. Um abraço, tamo junto, fui!
1: Boa tarde, Nova Brasil.
5: Fala, Weber Lima. Boa tarde, aqui é o Jardim, falo de São Paulo. Graças ao Hugo, a seleção empatou, hein? Graças ao Hugo, a seleção empatou. Tamo junto aí. Põe eu no sorteio aí, tamo junto.
13: Fala, Weber, boa noite. É o Nails da cidade de Leme aqui. Ô, Weber, pra mim esse Vinícius Júnior aí, ó, jogador comum, viu? Eu não sei o que tanto o povo fala dele. Pra mim, jogador normal.
15: Fala, Weber, fala, Renan, fala essa galera maravilhosa aí. Ô, Weber, tá de brincadeira esse gol que o Gustavo levou, né, cara? Tá de brincadeira, meu irmão. Não tirando o mérito do batedor de falta, mas o gol, cara, que é isso. Um abraço, Jacques Marcel. E essa camisa vem pra cá? Renan Teixeira é shake, viu? Já jogou na Arábia.
19: Aqui é Jean de São Bernardo do Campo. Saudações rubro-negras a todos aí da bancada. Tomara que o Abel fique por cumpra o contrato todo no Palmeiras para continuar dando alegria pro meu Flamengo. Ele é muito ruim. Só o palmeirense para acreditar nele.
21: Boa noite, Nova Brasil. Boa noite, bancada. Boa noite, Weder Lima. Vamos falar de seleção aí, né? Só o Mateuzinho representou hoje, hein? Até o Hugo, goleiro do Corinthians, me decepcionou. Mas aquela bola não dava para pegar. Grande abraço, Nildo, Zona Leste. E vai, Corinthians!
17: Boa, 18 horas e 32 minutos. Vamos falar das coisas do Verdão. O Palmeiras com o nosso Lucas Basílio. Grande tarde, grande noite, Lucas!
22: Grande tarde, grande noite, enfim, um grande abraço pra você, Weber Lima, abraço especial pra quem curte o futebol Nova Brasil em campo. Falamos de Palmeiras, que está de volta às atividades, né? Após 4 dias de folga, o Palmeiras retomou os treinamentos na academia de futebol na manhã desta sexta-feira. O elenco descansado, bastante preparado e pronto para o retorno das atividades pra sequência da temporada, né? Já na reta final do ano de 2026. A gente lembra que o Palmeiras faz um confronto específico contra cariocas, né? Nessa reta final de ano. Até porque luta ponto a ponto com o Flamengo pelo título do Campeonato Brasileiro. Na semifinal da Copa do Brasil vai ter o Vasco pela frente em 2 confrontos. E a mesma coisa acontece na semifinal da Libertadores da América, onde em confrontos de ida e volta vai medir forças com o Fluminense. Para tudo isso, o técnico Abel Ferreira comemora, elenco quase completo à disposição, né? Com exceção, é claro, dos jogadores que estão servindo as suas respectivas seleções na data FIFA, o Abel Ferreira tem à disposição o elenco quase por completo, com exceção de Paulinho e Jefité, que são os únicos 2 jogadores entregues ainda ao departamento médico. Por falar de elementos importantes do elenco do técnico Abel Ferreira, a gente cita Marlon Freitas, né? Ele que, juntamente a Carlos Miguel, é o recordista de partidas no ano. Os dois têm 52 jogos em 2026 com a camisa do Palmeiras. E é justamente sobre esse número significativo que Marlon Freitas fala agora no nosso Nova Brasil em Campo.
23: Primeiro, né, agradecer a Deus pela saúde. A gente está sempre à disposição para fazer aquilo que eu amo, né, o dom que Deus me deu, então, e agradecer. A estrutura também do clube, né, todos os funcionários que fazem parte dessa estrutura, né, todo o trabalho que é feito internamente, também, né, todo o trabalho que é feito, né, com as pessoas, né, em minha volta, pessoas que dão o seu melhor para mim poder dar o meu melhor dentro de campo também. Então, assim, eu fico muito feliz, é muito gratificante. E como eu sempre falo, né, o intuito é sempre ajudar o Palmeiras a conquistar as vitórias, conquistar seus objetivos. Então, assim, eu fico muito feliz por isso.
22: Esse, então, Marlon Freitas, né, que se tudo ocorrer como previsto, deve ser um dos titulares mais uma vez no confronto de retorno do Palmeiras pós-data FIFA ao Campeonato Brasileiro. Partida marcada para o próximo dia 8, diante do Bahia, em casa.
17: Maravilha, portanto, aí o nosso Lucas Basílio falando das coisas do Verdão. Deixa eu mandar um beijo aqui para a Luísa Ramiro, que está acompanhando o nosso programa, o Maicon Cavalcante. Um abraço para vocês curtindo o futebol da Nova Brasil. Amanhã estão falando que vão lá para o estádio, vão para Itaquera. Vai estar lotado em Itaquera. Vai estar lotadaço amanhã para a primeira final do Brasileirão Feminino entre Corinthians e Palmeiras. Palmeiras, portanto, voltando aos treinamentos. Corinthians e São Paulo, é que eu ia falar do Palmeiras aqui, né? Corinthians e São Paulo, e agora para falar do Palmeiras, né? Só para a gente fechar esse bloco falando do Verdão, Palmeiras volta aos treinamentos. Palmeiras, que é a única equipe, né, Ademar, que tem três competições a disputar ainda o Campeonato Brasileiro, que na minha visão já foi. Não vejo possibilidade do Flamengo perder mais esse título com essa abertura que fez de três pontos. Acho que vai abrir até mais agora na volta da data FIFA. E tem as outras duas competições, que eu acho que agora é que vai visar o Abel Ferreira, principalmente da Libertadores, né?
2: Eu entendo assim, na retomada que você vai ter jogo quarta e domingo, o Palmeiras que vai definir mais ou menos o futuro. Tem que ver o que vai acontecer no Flamengo na quarta e quinta e depois o final de semana. Aí quando você tiver novamente, né? Porque a Copa do Brasil é lá em novembro, né? Então é uma coisa meio que você não precisa se preocupar agora. Quando você tiver a semana da Libertadores, aí pode ser, você fala, pô, peraí, passaram mais duas, três rodadas, sei lá quanto, até chegar a Libertadores, e aí já não dá mais para eu buscar, porque daí diminuir uma coisa e você continua com aquela diferença, acho que daí o Palmeiras desiste. Eu acho que ainda o Palmeiras vai dar a cartada final principalmente nessas duas próximas rodadas do brasileiro, quando você tem no meio de semana um jogo, no outro. Então você...
3: Só para informar, Ademar, para você concluir, Bahia em casa e Palmeiras em casa.
2: E Corinthians, né? Corinthians
3: em casa. Palmeiras em casa, então, e Corinthians em casa.
2: São dois adversários ali. Se você faz seis pontos aí, e o Flamengo faz seis pontos, você vai ficar. Aí você pode pensar, poxa, quando vem o jogo do... Agora eu vou ter que pensar na Libertadores, o duelo Fluminense e tal, né? E aí você vai... Mas acho que se você faz esses dois em casa, o Flamengo pega o Santos.
3: Pega o Santos fora e depois o clássico Fla-Flu.
2: E
3: daí é,
2: então, que
3: é
2: também
3: Maracanã, né?
2: O clássico. Fluminense está brigando pelo G4. Então, você tem essa... Eu acho que esses dois próximos jogos vão definir o que o Palmeiras consegue no brasileiro. Se você passar esses dois próximos jogos e a diferença continuar a mesma ou aumentar, aí eu acho que daí o Palmeiras vai largar do brasileiro. Se não, acho que... Aí ele vai firme no brasileiro ainda.
17: E na sua opinião, Renan, eu vejo um problema aí nessas partidas, por isso que eu vejo dificuldade para o Flamengo perder a competição. Por quê? Porque eu volto àquela história, né? Vão ter os dois jogos de Libertadores, porque vão ter duas rodadas de brasileiro, quarta e domingo, e aí já vem as decisões de Libertadores com um brasileiro no meio. Aí a diferença está aí, porque o Flamengo tem um elenco gigantesco, as outras equipes não têm, o Palmeiras tem, mas a gente já vê algumas dificuldades para o Abel substituir alguns jogadores.
3: Tem, eu vejo essa, eu também entendo que o time do Palmeiras tem mais, apesar de ser um elenco, né? Agora a comparação que eu vou fazer é exclusivamente com o Flamengo, aí o Flamengo tem muito mais opções para variar e fazer a mudança dentro de um jogo, e se precisar de uma administração ali ou outra, certo, Ademar? O Palmeiras tem mais limitação, na minha opinião, né?
2: Mas acho que os caras vindo agora de uma folga, penso eu. Tudo bem, vai ser jogo quarta, domingo e tal, mas dá para você administrar, né? E assim...
3: Eu vejo os dois têm os dois próximos jogos difíceis. Apesar de ser os dois em casa do Palmeiras... Um é o clássico e o outro é o Bahia, que não é fácil.
2: Um no desespero embaixo, o outro brigando pelo G4, né?
3: Exatamente.
2: Os caras têm objetivos fortes.
3: Exatamente. O Flamengo pega o Santos fora, esse Santos que tá bem melhor, né?
2: Se tiver vencido o São Paulo, vai entrar na briga pro
3: pré-Libertadores. É, verdade.
2: Dependendo das situações, né?
3: E depois, no Maracanã, um clássico, o Fla-Flu, o Fluminense, que mais traz... problemas para esse Flamengo...
2: Muitos problemas.
3: Para esse Flamengo rico, né? Para esse Flamengo recente aí, muito rico. Então, essas duas rodadas, elas, né, meio de semana que vem, na outra, e o fim de semana vai definir muita coisa dos rumos do Campeonato Brasileiro e o que vai... Né? Porque o Abel ele fez isso ano passado. Inclusive, na entrevista, ele falou, não, brasileiro já perdemos, não dá mais. E abriu mão do brasileiro, quando muito palmeirense ficou bravo. Ficou pé da vida dele ter aberto mão do campeonato.
4: Porque foi muito cedo que ele fez isso, eu acho, né, naquela oportunidade.
3: Bom, mas se ele fizer isso agora, se ele fizer isso agora com essas duas rodadas, 10, vão faltar 8... Também não seria muito cedo?
4: Então, depende. Se o Flamengo aumentar a diferença...
6: Aí dá, acabou. Aí acabou.
4: Agora, se você tiver pelo menos na mesma diferença, 3,
6: 4, 8 rodadas... Não, se abrir os 6, aí acabou. As últimas duas rodadas do Flamengo no Campeonato Brasileiro é contra o Coritiba e contra a Chapecoense. Aí esquece.
3: Esquecer que o Flamengo não tá na Copa do Brasil, né?
6: Então...
3: Aquele momento ali que o Flamengo vai ter que jogar ainda e o Flamengo já vai estar...
4: Exatamente.
6: Bom... Ó, vamos fazer o seguinte, rápido break, voltamos já já, só uma notícia, que a gente nem vai entrar nessa discussão, porque isso vai vale um simpósio, mas há 9 dias das eleições, o governo acaba de anunciar a proibição de bets no Brasil. Rápido break e volta a 9 dias das eleições. Rápido break e vai ver que em 2024 elas não davam problema, só agora deram. Rápido break, voltamos já já aqui no Futebol da Nova Brasil com pão de alhozinho da Jogo.

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4: São 8 horas e 46 minutos. Vamos lá, rapidamente falando do tricolor, o São Paulo na Nova Brasil, que tem partida na sexta-feira. A Nova Brasil transmite depois do Nova Brasil em campo a partir das 7, direto do Morumbi, São Paulo e Santos, daqui uma semana. Vamos às informações do tricolor com Felipe Oliveira.
5: Um abraço, Eberlinho, um abraço, amigos ligados na Nova Brasil em campo, todo mundo sintonizado na Nova Brasil FM. Falaremos sobre o São Paulo Futebol Clube, que ao final desta temporada passará por eleições presidenciais para definir o rumo das próximas três temporadas do próximo triênio dentro do clube. O São Paulo Futebol Clube que acaba uma gestão no final de 2026, a gestão que iniciou com o Júlio Casares, mas que termina com o Harry Maciz por um processo de impeachment no ex-presidente no início dessa temporada. A oposição do Tricolor Paulista lançou, na manhã dessa sexta-feira, de maneira oficial, Marcelinho Portugal Gouveia como candidato da oposição à eleição presidencial no São Paulo Futebol Clube. Ele segue os passos do seu pai, Marcelo Portugal Gouveia, que no início dos anos 2000 também foi presidente do São Paulo e foi o líder de anos de glória no São Paulo Futebol Clube. Marcelinho Portugal Gouveia divulgou, por meio da sua assessoria de imprensa, o vídeo da candidatura à presidência do São Paulo Futebol Clube, que vamos acompanhar neste instante.
6: Chegou a hora de termos uma conversa séria sobre o São Paulo Futebol Clube. Nos últimos anos, o São Paulo viveu um processo de destruição em todas as áreas: institucional, política, financeira e esportiva. Nosso clube carrega hoje escândalos, uma dívida que ultrapassa R$1 bilhão com juros muito acima do mercado. O estrago é enorme, mas ainda não é irreversível. Precisamos agir antes que seja tarde demais. Hoje, eu assumo esse compromisso ciente da missão que nós temos. Assim como fez meu pai em 2002, me candidato à presidência com um plano de reconstrução institucional, financeira e democrática. Eu não prometo milagre, prometo encarar os problemas de frente, gastar menos e gastar melhor, trabalhar com mais profissionalismo, mais planejamento e mais inteligência. E, principalmente, tendo a honestidade como rotina, não só discurso de campanha. Não há caminho de volta que possa ser traçado pelas mesmas pessoas que nos trouxeram até aqui. Conto com o apoio e com a cobrança de todos que amam esse clube como eu. O São Paulo precisa do comprometimento e da fiscalização de cada um de nós. Eu estou preparado para a maior missão da minha vida: trazer ao seu lado o São Paulo de volta ao seu lugar.

0: Para essa eleição, Eduardo Alfano surge como seu vice na oposição e Fábio Maris será o candidato ao Conselho Deliberativo do São Paulo, que hoje é capitaneado por Outen Aires Júnior de Abreu. A situação do São Paulo teve uma reunião no início dessa sexta-feira, mas sem definição. 5 nomes são apontados como candidatos e possíveis nomes da situação do São Paulo Futebol Clube. É o caso de Harry Maciz, quem atualmente coordena e comanda o São Paulo Futebol Clube, Vinícius Medeiro, José Edgar Galvão, Fernando o Chapecó e também Temistocles Almeida. Esses os 5 nomes que podem ser os candidatos da situação do São Paulo Futebol Clube, mas ainda sem definição. O São Paulo passará por uma eleição em meados de novembro para assumir o próximo triênio dentro da gerência do São Paulo Futebol Clube. Essas são as informações do Tricolor. Nessa sexta-feira, volto com vocês aí do estúdio. Grande abraço, Weber!
1: Maravilha, portanto é o anúncio do Marcelo Portugal Gouveia como o primeiro candidato à presidência do São Paulo de oposição. A minha opinião é o seguinte, se você tem lá a mesma turma há tanto tempo administrando o clube e acabando com o clube, é hora de mudar, na minha visão, é hora de mudar. Eu apostaria no Marcelo Portugal Gouveia. Porque já apostaram demais na turma do Juvenal, do Leco, do Carlos Miguel Aydar, do senhor Júlio Casales, agora do Harry Maciz, que inclusive está pensando.
2: Como ficou
1: se não tiver
2: com esses
1: caras aí? Ah, só aumentou.
2: Como ficou?
1: Né? Era de 50, pulou para 1 bi. Então,
2: só com a mesma turma, né?
1: Só com a mesma turma. A turminha levou até 500 milhões de dívida, aí o Casares veio e dobrou a dívida em 4 anos que ele esteve à frente do Tricolor. Então, na minha visão, o caminho é dar oportunidade a outra pessoa que seja da oposição. Acho que vale para tudo isso na vida. Né? Está ali, está vendo. A coisa não vai, dá oportunidade para outro fazer, para tentar fazer.
2: É a situação, cara. Sabe? Os mal feitos que foram feitos com o clube, com esses caras... Um foi comedor de banana.
1: É. Esse começou a... na verdade, o Leco, antes, né?
2: Enfim, de qualquer... Até você, se você ama o São Paulo, você não tem que ser posição nem situação. Você tem que amar o São Paulo, conselheiro. Cara, olha o que esses caras fizeram. Olha onde a dívida tá. Olha como São Paulo afundou. E olha como São Paulo é uma vergonha, caloteiro. Cara...
1: É hora de mudar.
2: A situação não tinha nem que lançar candidato. Tem que falar, rapaz, depois dos mal feitos,
1: deixa
2: o outro lá pra gente
1: tentar.
2: A gente dá porrada nos caras se eles não fizerem bem. Se eles fizerem, parabéns.
1: É
2: São Paulo que vai crescer.
1: É isso aí.
2: Pelo amor de Deus, né?
1: Pô,
2: só uma informação do São Paulo: o São Paulo perdeu o Jordan, tá?
1: Perdeu pro Sansão, né?
2: O São Paulo pediu pra CBF, ou a CBF liberar, e a CBF não liberou. Ele tá hoje titular no lugar do Danielzinho.
1: Sim.
2: Tava treinando, ia treinar com ele, aí e tal. E a CBF falou não pro São Paulo, que é uma pena.
3: Uma pena.
2: O moleque, tendo a oportunidade da vida dele, joga muito, ia jogar um clássico e a CBF fala não numa situação que eu acho. Aí até São Paulo não tem nem bastidor mais, gente. Nem bastidor
3: faz
2: mais.
3: Faz tempo.
2: Essa é a nossa situação.
1: Faz tempo.
2: Nem bastidor. Você não consegue um moleque sub-20 que não vai jogar contra ninguém, que é seu titular, para poder ter ele à disposição. Olha que coisa.
3: Mas pode ter a volta do Bobadilha, né? Nesse jogo. Mas o Jordney, para mim, hoje é um titular do time. Seria importante. E é um ativo importante para uma futura venda. É uma esperança aí nisso também. O discurso do Ademar chega a arrepiar o cara, né? Chega a emocionar o cara. E concordo. Mas, infelizmente, não é assim que funciona a política do São Paulo. São grupos políticos, vários grupos políticos, e que eles estão pouco pensando no São Paulo, eles estão pensando no poder, eles estão pensando neles e no poder. É isso que está acontecendo. É legal o Marcelinho, porque o pai dele foi meu presidente no São Paulo. Ele entrou como presidente de São Paulo em 2002. Então ali, quando a gente foi campeão da Libertadores e Mundial, ele era o presidente ainda, foi o último ano dele, do mandato dele. Né? Então ele era a situação e começa a partir dele ali, né? Daí vem Juvenal, aí vai começa, né?
1: Aí dá Leco, por aí vai.
3: Fim é muito longo, mas o começo do fim é o Juvenal.
1: Mas é isso mesmo.
3: É isso.
1: 18h54, vamos falar do Peixe do Santos aqui na Nova Brasil com o nosso Felipe Camargo. Tudo bem, Felipe?
4: Fala, Weber, tudo bem? Um abraço a você, um abraço, amigo ligado aqui no Nova Brasil em Campo. Vamos atualizar então as informações do alvinegro mais famoso do mundo. Os jogadores trabalharam na manhã desta sexta-feira no CT Rei Pelé e Cuca segue trabalhando o grupo visando o clássico do próximo dia 2 de outubro, daqui a uma semana, contra o São Paulo no Morumbi. É jogo atrasado da segunda rodada do retorno do Campeonato Brasileiro. A novidade é a presença do Neymar fazendo essa transição, né, com a preparação física. O Neymar que está aos poucos já chegando próximo aí da recuperação após uma lesão muscular. O Neymar tem desejo de ficar à disposição para o jogo contra o Flamengo. Internamente entendem que isso seria um pouco arriscado, é um curto espaço de tempo. Mas o jogador tem agradado nos trabalhos que está desenvolvendo dentro das quatro linhas. Agora aguarda-se para saber se o Neymar pode mesmo, né, até o dia 8 estar à disposição do Cuca. A princípio, né, o jogador segue trabalhando em transição com tranquilidade, uma vez que o Santos vive um bom momento no Campeonato Brasileiro. São 4 vitórias consecutivas, 4 vitórias fora de casa seguidas, e o Santos que pega agora o tricolor do Morumbi. O Cuca ainda pode ter também o Felipe Coutinho, que vem agradando nas atividades do CT Rei Pelé e pode ser uma das novidades como opção no banco de reservas. Bom, vamos falar um pouco de fora das quatro linhas, porque o Santos tem feito uma reforma na Vila Belmiro. Nós falamos ontem sobre isso aqui e eu conversei com o assessor especial da presidência, o Júnior Bozella, ele que é o idealizador, né, dessas reformas da Vila, o retrofit, e ele fala sobre essas obras e se corre risco da arquibancada Cosmo Damião, onde ficam as organizadas, estarem interditadas para o jogo do dia 8 contra o Flamengo na Vila Belmiro.
5: O presidente Marcelo Teixeira foi muito claro com relação à construção da nova arena. Infelizmente a W Torre deu ré nesse processo, como eu já falei em outras oportunidades, e a gente trouxe a ideia do retrofit, modernizar, ampliar a capacidade de implementar novas receitas e não paralisar os jogos, que vai ao encontro da tua pergunta, né? E também não permitir que a torcida eventualmente fique de fora do espetáculo nesse setor que está sendo ampliado. Então a ideia é que a gente consiga avançar nas obras e a torcida possa utilizar o espaço da arquibancada nos próximos jogos, né? Seja do Flamengo, do Bahia, enfim, é dar celeridade, concluir o processo da reforma, da ampliação da Vila Belmiro, de todo o retrofit, os novos camarotes, não só a ampliação das arquibancadas, mas fundamentalmente também permitir que o Santos continue utilizando a sua arena, a sua Vila Belmiro, que é o nosso alçapão. E nós vamos trazer de volta o novo alçapão do Santos Futebol Clube.
4: Esse então o Júnior Bozella. E uma última informação: o Santos assinou com a Adidas. A partir de 2028, 1º de janeiro de 2028, a Adidas será o material esportivo do Santos. O Santos tem a Umbro hoje como seu fornecedor de material esportivo. A Umbro vai cumprir o seu contrato até o final de 2027. O valor que a Adidas alcançou gira em torno de R$37 milhões, um valor fixo, mas o valor global pode alcançar pouco mais de R$250 milhões. O Santos vai ganhar luvas também, algo em torno de R$50 milhões, mas pelo que nós temos de apuração, não há, por enquanto, expectativa de antecipação dos valores de um contrato que vai durar 6 anos, vai até 2033, Weber Lima.
1: Maravilha, portanto, aí é o nosso Felipe Camargo, e do Felipe Camargo a gente dá um giro pelo Brasil, Antônio Lima.
6: Fala, Weber Lima, um grande abraço a você e a todos que acompanham o Nova Brasil em Campo. Nesta sexta-feira daremos um giro pelo Brasil, trazendo as últimas informações dos clubes brasileiros. O técnico do Atlético Paranaense, Odair Hellmann, foi punido com suspensão de 4 jogos, além de multa de R$8 mil pelo STJD por conta da sua expulsão na vitória do Furacão sobre o Bahia no último domingo na Arena da Baixada, pela 28ª rodada do Campeonato Brasileiro. O Internacional voltou a ser alvo de cobrança na justiça. Agora foi o técnico Zé Ricardo, que comandou a equipe por 11 partidas no final de 2019, entrou com uma ação contra o clube e cobra quase R$1,5 milhão e pede que este valor seja pago em até 15 dias. Almirante Participações, empresa de Marcos Lamacchia, venceu o leilão realizado nesta sexta-feira no Rio de Janeiro e deu um passo decisivo para a compra da SAF do Vasco. Ainda restam as aprovações do Conselho Deliberativo do Clube Carioca e da Assembleia Geral Extraordinária. Além disso, há uma investigação na ANRESF que investiga um possível conflito de interesses na negociação, já que Marcos Lamacchia é enteado de Leila Pereira, atual presidente do Palmeiras, Weber Lima.
1: Acerto, e a gente falou sobre isso na abertura do nosso programa. 18h59, vamos lá para o sorteio. Sorteio da camisa da seleção brasileira e dos ingressos para o tributo Nova Brasil Cazuza no Teatro Bradesco em São Paulo. No palco Anacanhas, Wilson Sideral, Isabela Taviani com direção musical de Pedro Mariano. Olha, quem ganhou os ingressos? Foi ele! José Carlos Batista ganhou os ingressos. Nossa produção entrará em contato com você. E quem ganhou a camisa da seleção, mas tem que pegar o sobrenome, pô. É que eu vou falar o final aqui do... Eu falo, é vaselina, não tem jeito, rapaz. É, tem que perguntar, pergunta pro cara. Entendeu? Então é o seguinte, ó, o Robson que gosta quando eu falo do vaselina. Aqui, ó, quem ganhou a camisa da seleção brasileira foi o Sérgio de Jundiaí, final do telefone 4545, tá bom, Sérgio? A produção entrará em contato com você. Tem que pegar o nome e sobrenome pra gente falar aqui direitinho. Sérgio de Jundiaí, final do telefone 4545. Ademar, um grande abraço.
2: Posso te despedir rapidinho?
1: Vai.
2: Parabéns à portuguesa Jorginho Cantinflas, que fez a Barcelusa. Ele vai ser o coordenador de futebol pro ano que vem, o Paulistão e pra Série D.
1: E o Marco Antônio, quem que ele é lá? Ele é acima do Jorginho?
2: Vai ser abaixo.
3: Não, abaixo do Jorginho.
2: Ele vai ser abaixo, o Jorginho vai ser o coordenador.
1: Tá.
2: Então, parabéns, é um cara que tem história com a camisa da Lusa, que jogou muita bola, que é um ser humano
1: fantástico, né? Espetacular.
2: E foi o dono da Barcelusa, o melhor futebol que eu vi da portuguesa desde os meus tempos de jornalista.
1: Com o Marcos Antônio.
2: Então, parabéns.
1: Marco Antônio,
2: Que começou no São Paulo, né?
3: Meu irmão.
2: Seu parceiro,
3: Marco é meu irmão.
2: Marcão, gente boa. Parabéns, Lusa.
1: Maravilha.
3: Parabéns mesmo, a Lusa. Obrigado, Weber. Ó, pra quem ganhou aí, quarta-feira, a gente vai estar lá no Tributos Nova Brasil, né?
1: Celebrando
3: Cazuza, nós
1: vamos estar juntos. Vamos estar juntos lá com você.
2: Eles pagam uma, hein?
1: Zé Carlos
2: Rodada
1: Batista.
2: Por conta dele.
1: Boa. Obrigado pela audiência, pelo carinho. Voltamos na segundona com o Nova Brasil em campo, às 5h30. Ótimo final de semana. Fiquem com Deus. Tchau.
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1: 7 e 6, boa noite.
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0: Nova Brasil, o som de Luísa Posse, Me Faz Bem, agora 7h19. Boa noite.
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2: A comunicação infantil envolve a pronúncia, a compreensão e a organização dos pensamentos. Dificuldades de fala podem indicar quadros como a dislalia, que é a troca de sons, ou transtorno do desenvolvimento da linguagem. Fatores como o uso excessivo de telas nos primeiros anos e pouca interação verbal também afetam a fala. A ausência de palavras aos 16 meses ou de frases aos 3 anos exige atenção. O acompanhamento com pediatra e fonoaudiólogo garante intervenção no momento certo.
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6: Há 30 anos à frente do Skank, Samuel Rosa se tornou um dos maiores compositores da música brasileira. Os 12 álbuns da banda venderam mais de 5 milhões de cópias. Isso prova a força e qualidade artística da banda. O primeiro sucesso veio com Te Ver, do segundo álbum Calango. Já o disco seguinte, o Samba Poconé, de 96, trouxe a esportiva É Uma Partida de Futebol. O clipe desta música foi gravado durante o clássico Cruzeiro, time de coração de Samuel e Atlético Mineiro. E não podemos esquecer das canções Garota Nacional, Dois Rios e Ainda Gosto Dela, com participação da Negra Li.

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12: Você ouve Jota Quest, Dias Melhores.

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3: Teddy Corrêa começou sua carreira à frente do Nenhum de Nós em 1986. O disco de estreia trouxe a música Camila Camila, o primeiro sucesso do quinteto. Um ano depois veio Astronauta de Mármore, uma das músicas que consagrou a banda, inclusive sendo parte da trilha sonora da novela Os Mutantes, da Record TV. Foram 17 discos e 3 DVDs do Nenhum de Nós. Paralelamente, Teddy lançou um álbum solo chamado Lupcínio, com releituras das canções do cantor Lupcínio Rodrigues. Além disso, Teddy é apaixonado por literatura e já escreveu 3 livros.
4: É você.
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20: 20 para as 8. Esta é Maria Rita. Agora só falta você.

Nova Brasil com os tribalistas, é você. Fique na sintonia, em instantes você confere mais uma edição do Submedido e uma hora só de música aqui na Rede Nova Brasil. Mais que moderna, brasileira, 7h54, ótima noite.

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1: Mais que moderna brasileira, 8 horas. Está no ar o Sob Medida com a Cidade Negra. Eu também quero beijar.

Nova Brasil com a Nath Roots, liberdade pra dentro da cabeça. Obrigado pela sintonia, você, excelente final de semana. Mais que moderna, brasileira, Rede Nova Brasil FM. Agora 8h52, a gente se

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0: Está no ar a Voz do Brasil. As notícias do governo federal que movimentaram o país no dia de hoje.
1: Olá, boa noite.
2: Boa noite para você que nos acompanha em todo o país.
1: Sexta-feira, 25 de setembro de 2026.
2: Vamos aos destaques do dia.
1: Medida provisória vai proibir as bets no país.
2: A partir da publicação da medida, não será mais possível fazer apostas online.
1: Jogadores terão até 5 de outubro para retirar o dinheiro disponível nas plataformas. Luana Karen.
3: Plataformas e aplicativos de jogos vão sair do ar no dia 6 de outubro.
2: E o impacto das bets nos jovens.
1: Estudo divulgado pelo Ministério da Educação aponta que apostas online podem afetar 2 milhões de estudantes. Edinaldo Júnior.
4: Pesquisa estima que 986 mil potenciais ingressantes deixaram de se matricular em 2026 por causa dos gastos com as bets.
2: Mais experiência para quem quer ser professor.
1: Programa que prepara futuros docentes dentro das escolas agora é lei. Gabriela Noronha.
5: A bolsa é voltada para os estudantes de licenciatura que recebem um incentivo financeiro e a oportunidade de atuar na educação básica.
2: Hoje na apresentação da Voz do Brasil, eu, Mariana Jungmann e Luciano Seixas.
1: E acompanhe a gente ao vivo, acesse radiogov.ebc.com.br ou o canal Gov na sua TV aberta.
2: O governo federal decidiu, por medida provisória, proibir as bets no Brasil.
1: Quem tem os detalhes ao vivo é a repórter Luana Karen. Boa noite, Luana.
3: Boa noite, Luciano, Mariana, e boa noite aos ouvintes da Voz do Brasil. O ministro da Fazenda, Dario Durigan, anunciou três medidas tomadas pelo governo. A primeira determina a proibição das apostas online no Brasil, as chamadas bets. Por meio de medida provisória, que passa a valer a partir da publicação no Diário Oficial da União, as bets estão definitivamente proibidas no país. A MP também prevê medidas para impedir que esse tipo de propaganda chegue às pessoas e trata da devolução de recursos dos apostadores. A segunda iniciativa anunciada pelo governo é um projeto de lei em regime de urgência que será enviado ao Congresso Nacional com tipos penais para quem explorar ou operar apostas online no país. A terceira ação é uma nova versão do programa Desenrola, de renegociação de